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2: Glória a Deus, são 6 horas e 12 minutos, estamos começando o programa Ondas de Esperança. Hoje especial Ágape, né, nesse dia 30 de setembro de 2026. Último programa Ondas de Esperança, último dia de setembro, já vamos entrar no mês de outubro e já entrar para o último trimestre, né, do ano de 2026. Passou muito rápido, mas até aqui o Senhor tem nos sustentado, tem segurado em nossas mãos, né? Nós vamos iniciar o programa da melhor forma, que é orando ao Senhor, agradecendo por tudo que ele fez, que ele está fazendo e que ele fará em nossas vidas. E você ora junto comigo, viu? Vamos orar ao Senhor nessa manhã. Senhor meu Deus, muito obrigado, Pai, por tudo. Obrigado pela tua misericórdia, por mais um dia que tem nos dado, Senhor, por estarmos em tua presença. Eu te peço, meu Deus, que abençoe cada um dos nossos amados ouvintes. Todo mundo que está ouvindo agora, aqueles que estão chegando, aqueles que estão indo trabalhar, Senhor, mas estão na escuta, aqueles que estão voltando do trabalho também estão escutando. Em qualquer lugar que essa pessoa estiver ouvindo o programa de esperança, abençoa, Senhor. Sê com ela, dê um dia de paz, de vitória, de bênção. Em tua presença é o que nós te pedimos e te agradecemos. Em nome de Jesus. Amém. Glória a Deus. Nós já vamos entrar no mês do congresso, né? A partir de amanhã já é outubro. Nosso congresso é no finalzinho de outubro. E dia 25 e 26 de outubro. E eu tenho certeza que vai ser uma bênção em nome de Jesus. Hoje é um programa especial Ágape. E nós, nossa líder, nossa irmã Ingrid Viegas, irmão Sanderson, também o nosso líder. E domingo foi nosso culto de jovens, foi uma benção, foi maravilhoso o agir de Deus, foi nosso pré-congresso. Irmã Marcela trouxe a mensagem e o Senhor falou forte nos meus corações ali naquele lugar e foi tremendo. Sábado nós tivemos evangelismo, que é a missão nas ruas, né? Foi uma benção, 4 almas para o Senhor e os jovens estavam cantando ali no sinal. Se você viu, né, os jovens cantando ali no próximo ao sinal, em frente a aquela sorveteria nova que tem ali no centro e em frente à farmácia também, eram os jovens da Cidade de Deus que estavam evangelizando. Foi uma bênção, foi tremendo que o Senhor fez ali. Então essa semana foi uma semana cheia e o Senhor nos abençoou e abençoou tudo aquilo que colocou no coração da irmã Índia. Um abraço para ela, para o Sanderson e para todo mundo que está na escuta do programa Ondas de Esperança. A gente já vai iniciar ouvindo louvores abençoados e louvores do congresso, tá bom? Nosso congresso está chegando e você já vai se preparando aí para cantar junto com a gente. Vamos ouvir a canção Eu Sou Mistério, de Canção e Louvor. Você adora e louva o nome do Senhor também nessa manhã. 6 horas e 15 minutos. Mandar um abraço aqui para Jolene Rocha também, nossa apresentadora. Não pôde estar aqui hoje. Seu pai ontem completou mais um ano de vida, né? E a gente já manda um abraço para ele também. O presbítero Manuel Gomes fez 80 anos. E graças ao Senhor, né? O Senhor tem sustentado sua vida. Que Deus abençoe grandemente sua vida. Que Deus abençoe poderosamente. Irmão Manuel Gomes e toda a sua família, e a Gil, e seus filhos também, netos, que Deus abençoe grandemente. 6 horas e 16 minutos, vamos ouvir uma canção do nosso congresso, Eu Sou Mistério.

0: Glória a Deus, são 6 horas e 32 minutos. Vamos ouvir o louvor Sou Eu, cantado pela nossa saudosa irmã Fabiana Anastácio. E é um dos louvores do Congresso da Mocidade Ágape desse ano, tá bom? E a gente tem que ver esse ano um pouco de série de conteúdos, mas depois deu tudo certo, tá bom? Logo depois nós vamos ouvir mais um louvor do Congresso, mas antes mandar um abraço aqui para todos os ouvintes. A nossa irmã Bianca está participando, mandou um oferecimento aqui no nosso WhatsApp e ela manda paz do Senhor a todos que estão ouvindo, né, o programa de esperança. E ela e o irmão Eduardo oferecem o louvor Gratidão para o seu tio e presbítero Manuel Gomes, que fez aniversário ontem, completou 80 anos. É uma bênção, isso é coisa de Deus, Senhor, ter, né, sustentado até hoje sua vida. E Deus abençoe grandemente a vida do presbítero Manuel Gomes, toda a sua família. E ela fala aqui, né, irmã Bianca, diz: parabéns, meu tio, nós te amamos. Glória a Deus. Que Deus abençoe o presbítero Manuel Gomes e dê muitos anos de vida a ele e continue sustentando cada vez mais na presença do Senhor. Agora nós vamos ouvir mais um louvor do Congresso. Esse foi o abraço da nossa irmã Bianca. Se você quiser mandar um abraço também, tá liberado, viu? Pode mandar um abraço, pode mandar uma mensagem, um áudio. Jolene também tá ouvindo lá. Jolene tem, que é a nossa apresentadora, né? E ela deve estar lá no sítio também. Todos eles ouvem o programa de esperança. Um abraço para a família Rocha, que é a maioria da nossa audiência do programa Ondas de Esperança. Se quiser mandar mensagem também, mandar um abraço, uma felicitação, é 8050-7115. 8050-7115. Você participa, que vai ser uma bênção em nome de Jesus. Amém? 6 horas e 35 minutos. Vamos ouvir mais louvor. Vamos adorar o Senhor com a canção Rei Santo, que é também do grupo Canção e Louvor, que vai fazer parte da nossa playlist do Congresso da Mocidade desse ano. Isso é uma bênção, em nome de Jesus. Já está sendo, os ensaios estão sendo maravilhosos. A gente não está só cantando apenas, a gente está adorando. E o Senhor tem feito coisas tremendas, tem usado poderosamente a nossa líder. E eu tenho certeza que se o Congresso for um pouco do que nossos ensaios estão sendo, e o Senhor vai já estar fazendo, né, no nosso ensaio, vai ser tremendo demais. 6 horas e 35 minutos, Rei Santo, Canção e Louvor. Vamos ouvir agora na Onda de Esperança, especial Ágape.
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1: Glória a Deus! 6 horas e 30 e 42 minutos. Acabamos de ouvir o louvor Rei Santo. Esse louvor faz parte do Congresso da Mocidade deste ano. E é uma bênção, Senhor. Tem falado grandemente os nossos corações através dos louvores deste ano, viu? Então, fique ligadinho que vai ser uma bênção em nome de Jesus. Mandar um abraço aqui também para nossa irmã Lúcia, que também está participando do Onda de Esperança. Nossa irmã Lúcia é ouvinte assídua do programa, sempre está com a gente, sempre está adorando ao Senhor e junto com a gente. E ela mandou um abraço aqui, eu já vou ouvir. E logo após eu vou falar aqui no ar para você também ouvir o abraço da nossa irmã Lúcia. E antes disso, quero agradecer toda a audiência, todo mundo que está ouvindo o programa Onda de Esperança. Que Deus te abençoe, viu? Grandemente. 6h43 e nós vamos ouvir mais louvor. Logo após eu já falo aqui o abraço da nossa irmã Lúcia. E depois a gente já vai pro momento da palavra, tá bom? Vamos adorar o Senhor também, ouvindo aquilo que ele tem para falar conosco, aquilo que ele tem para dizer aos nossos corações nesta manhã. Mandar um abraço a todos que estão na escuta e eu tenho certeza que o Senhor já falou com você nessa manhã, já começou a bradar aí no seu coração e muito mais ele ainda tem para fazer. São 6 horas e 43 minutos.

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1: Glória a Deus, são 6 horas e 50 minutos. Vou dar um abraço para a irmã Lúcia. Ela oferece o hino filho. A gente vai tentar colocar o final para os seus filhos, netos, para suas noras, para irmã Ana Cláudia, lá de Capanema, para a irmã Maria Natividade, para o irmão Joelson, para o pastor Jair lá do São Bento e para todos os ouvintes e para toda a sua família. Ela oferece louvor e nós vamos tentar colocar ao final aqui do programa. Mas antes da gente ouvir o louvor da irmã, a gente vai entrar um pouco na palavra do Senhor nessa manhã, que se encontra lá em Salmos 37, a partir do verso 5. Salmo 37, 5. Se você puder abrir sua Bíblia lá e ler junto comigo. Aqui na minha versão está escrito, na versão da minha Bíblia, né? Entregue o seu caminho ao Senhor, confie nele e o mais ele fará. Salmos 37, 5. E tem outras versões que são um pouquinho diferentes, mas o cerne da mensagem é o mesmo. Entregue o seu caminho ao Senhor, confie nele e o mais ele fará. E quando a gente vê essa palavra, a gente achar maravilhosa. Isso é maravilhosa mesmo. Entregue o caminho ao Senhor é uma palavra de confiança naquilo que o Senhor pode fazer. Mas entregar o caminho ao Senhor é não também, não é trilhar aquilo que a gente quer. É sair um pouco da nossa vontade e entregar completamente na mão do Senhor. É não confiar naquilo que a gente já sabe, naquilo que a gente já viu, naquilo que a gente já viveu, que pode servir como experiência, mas é se entregar totalmente aquilo que o Senhor quer que façamos. Porque quando diz na palavra confie nele, é porque a gente vai precisar confiar naquilo que ele vai nos conduzir. Muitas das vezes, o caminho que o Senhor nos conduz é confuso para a gente. Por que confuso? Porque não é nada daquilo que a gente já fez, não é nada daquilo que a gente imagina. Os caminhos que ele tem para a gente são mais altos, são maiores, mas são dele. E não são nossos, não somos nós que vamos traçar. A partir do momento que a gente entrega o nosso caminho a ele, ele é o nosso guia. Ele é aquele que vai nos mostrando qual o próximo passo devemos dar. E isso não é fácil para quem é ansioso. Isso não é fácil para quem nunca dependeu de ninguém, como tem pessoas que dizem isso. Eu nunca dependi de ninguém. Não é agora que eu vou depender. Ou pessoas ansiosas que não conseguem fazer nada sem saber o que lhe espera lá na frente. Ou sem saber qual vai ser o final daquela sua caminhada. Deixa eu te falar uma coisa nessa manhã. Não confie em si mesmo. Não confie naquilo que você já aprendeu. Não confie naquilo que você tem de experiência. Quando se trata de entregar o caminho ao Senhor, é confiar completamente no Senhor. Se é um diagnóstico, se é um emprego, se é a mudança de vida de alguma coisa, não confie. E se você entregou ao Senhor, não é mais para confiar em você mesmo. Para você deixar aquilo que você aprendeu de lado, aquilo que você acha certo de lado, e apenas confiar no Senhor. Quem entrega o seu caminho ao Senhor esquece aquilo que já tinha como pré-determinado e começa a confiar naquilo que o Senhor coloca à sua frente. Como é que você sabe disso? Quem é o maior exemplo disso? Abraão. Abraão foi um homem que andou segundo aquilo que o Senhor queria para ele. Mas Abraão, ele era também um homem que confiava plenamente no Senhor. Quando o Senhor fez o chamado a ele, quando o Senhor chamou ele para segui-lo, ele não pensou duas vezes em segui-lo. Mas ele não sabia o que lhe aguardava, ele não sabia o que seria da sua vida a partir daquele momento. Ele só sabia que ele foi chamado lá em Gênesis 12, quando o Senhor fala para ele: sai da tua terra, do meio dos teus parentes, na casa de teu pai, e vai para a terra que eu te mostrarei. O Senhor nem falou qual seria a terra. O Senhor não disse qual caminho ele teria que perseguir, que ele teria que seguir. O Senhor disse para ele sair da terra dele e viver aquilo que ele queria. Abraão foi um dos maiores exemplos que se encaixa nesse salmo. Entrega o teu caminho ao Senhor. Ele literalmente entregou o caminho dele ao Senhor. Não sabia o final, não sabia onde ele ia parar, não sabia o que ele iria fazer, mas ele entregou ao Senhor. E nessa manhã é o que a gente precisa fazer: entregar o nosso caminho ao Senhor. Eu vou encerrar aqui com essa palavra, mas que você não confie em si mesmo. Se você já resolveu confiar no Senhor, se você já entregou, ele: não, Senhor, eu te entrego essa decisão nas tuas mãos, eu te entrego o que eu vou fazer nas tuas mãos, confie, descanse, porque mesmo que não aconteça aquilo que você espera nos planos de Deus, já está tudo certo. Ele que vai fazer. Quando a gente entrega, a gente confia. Porque mesmo que não aconteça aquilo que você espera nos planos de Deus, já está tudo certo. Ele

algum espírito de ansiedade, Pai, que faz com que não confiemos em Ti, que seja repreendido agora em nome de Jesus. Senhor, se há algo, Senhor, em nós, se há, o nosso ego é tão grande que a gente não quer confiar porque acha que sabe o caminho certo, Senhor, que a gente seja derrubado daquilo que a gente acha e que comecemos a confiar na Tua vontade, naquilo que Tu tens para nós. Senhor, nós entregamos, nós fazemos uma entrega hoje nessa manhã. Entregamos o nosso caminho nas Tuas mãos para que nos direcione. E mesmo que não saibamos o final, mesmo que não saibamos onde vamos chegar, mas nós continuamos confiando em Ti. Muito obrigado por tudo, Senhor, que tens feito. Eu te apresento para cada um dos nossos amados ouvintes. Te apresento, Senhor, também a nossa igreja, o nosso pastor Samuel, missionária Rosileia, irmã Ingrid, Senhor, nossa líder de jovens, irmão Santos, todos que fazem parte da coordenação. Muito obrigado por tudo. É o que eu te peço e te agradeço. Em nome de Jesus. Amém. Glória a Deus. Essa foi a palavra que o Senhor colocou no nosso coração nessa manhã. Mas que você possa entregar o seu caminho ao Senhor. De verdade, entregar é confiar. Acabou o que eu achei, o que eu achava. Confiar é apenas viver aquilo que o Senhor tem para você. Abraão escolheu confiar no Senhor, mesmo sem ver, e viveu as grandes promessas que o Senhor tinha na vida dele. Amém? Um abraço para todo mundo aqui que está ouvindo o programa de Esperança. Que Deus abençoe a sua vida grandemente. E até a próxima, em nome de Jesus. Já estou terminando o programa, mas você já pode participar amanhã também. Nosso irmão vai estar aqui e vai ser uma bênção em nome de Jesus. Até a próxima, se Deus quiser.

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Mano Velho. Vamos lá, amigo trabalhador brasileiro, bom dia, Mano Velho. Eita, quarta-feira bacana, 30 de setembro. É, meu amigo, minha amiga, é esse final de semana, todo mundo vivendo já aquela expectativa, né, das eleições. Todo mundo vai escolher o seu candidato, que faça uma boa escolha, né, Mano Velho? Olha a hora, trabalhador brasileiro. Vamos acertando aí, Mano Velho, seus ponteirinhos com os meus. 31 minutinhos. Já estão passando aí das 7 da matina. Nosso programa começa costumeiramente às 7 da matina. Mas agora, quanto à política, a gente começa às 7:30, né? Muito bom dia pra você, mano, que tá aí seguro no batente, né? Cedinho já correndo atrás. Isso, a gente fica por aqui torcendo por você, viu, Mano Velho? Torcendo mesmo de montão para que hoje seja um dia assim muito especial para você, né? Um dia assim legal, bem bonitinho, bem gostoso. Amanhã está convidativo assim para um bom trabalho, né? E é isso que a gente torce, tá bom, Mano Velho? Para você que ainda não saiu também, vai logo tirando o Mano Velho para fora. É, porque já estão passando 32 minutos das 7 da matina. Tira pra fora, pega o beco, Mano Velho. É, os manos que trabalharam de noite, pra você também, muito bom dia. Um bom dia pra você e toda a sua família. Já está em casa de boa. Isso, vamos torcer também pelo bem-estar da sua família. Tá legal? 7 horas, trabalhador, 7 da matina. E mais 32, Mano Velho, 32 minutinhos. Estão passando aí das 7 da matina. Hoje é um dia muito especial, viu, Mano Velho? É dia 30, é final do mês, né? É amanhã, termina o mês de setembro, né, Mano Velho? E a gente vive essa expectativa do dia 4, domingo, né? É, domingo. Eita, Paulo Pedro, sabias que a eleição é um dia assim, tipo uma festa. A festa, porque todo mundo fica naquela expectativa de ir às urnas para votar no seu candidato. É, que bacana. Agora, um negócio legal pra caramba, principalmente pra nós, paraenses, é o sírio de Nossa Senhora de Nazaré. Olha, sabe quantos dias estão faltando para a maior festa religiosa do mundo? E é aqui no estado do Pará? Faltam 11 dias, meus amigos. Eita, Pau Pereira, chega a treme o coração da gente, né? Olha, meus amigos e minhas amigas, se tem um momento de alegria e de felicidade para todos nós, católicos e não católicos, é esse. É esse que daqui a 11 dias nós estaremos vivendo. Essa alegria, essa felicidade do sírio de Nossa Senhora de Nazaré. E nós por aqui, enquanto radialistas, comunicadores, nós queremos lançar um pedido de intercessão de Nossa Senhora de Nazaré a todos nós, toda a grande comunidade religiosa, a toda essa nação religiosa. Que ela interceda por nós, para que possamos ter dias de muita paz, de muito amor, de muita alegria. É verdade que vivemos aqui acolá momentos atribulados, mas nós colocamos nas mãos de Nossa Senhora de Nazaré todos os nossos problemas, que ela intercede pela solução de todos os nossos problemas. Pedimos também pela paz, pelo amor de todos os amigos, não apenas da nossa família, mas a família de todos os amigos e até dos nossos inimigos. Para que ele possa ter vida longa, para assistir de pé a felicidade e a alegria desse dia maravilhoso. É sírio de Nossa Senhora de Nazaré! Eita, Pau Pereira, Mano Velho, 7 horas, trabalhador, 7 da matina e mais 35, DJ Lucas, bom sírio pra você, Mano Velho.
para você e toda a sua família. Bora começar a botar a turma para dançar desde cedo, vai lá.

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Aliança, mano velho. 8h08 da manhã, trabalhador brasileiro, mano velho. E mais 6 minutos, apenas meia dúzia de minutinhos estão passando aí das 8h, hein? Mano velho, amanhã tá pai d'égua, trabalhador. Viu? Dia 30, final de mês de setembro. É, estamos vivendo hoje o 30º dia do 9º mês do ano. Se acabando amanhã, dia 1º, hein? Dia 1º de outubro. É. Amanhã é dia 1º de outubro, me lembro dessa data. Mês de outubro é um mês especial, viu, mano? Com certeza, para todos nós paraenses. Dia 1º de outubro, vou te falar, viu, mano velho? Quero lembrar o seguinte, que amanhã, meus amigos e minhas amigas, estaremos recebendo a imagem peregrina de Nossa Senhora de Nazaré, aqui em nosso município. Ele vem pela BR ali, aí para logo assim, tipo meio-dia por aí, assim, na igreja de Santa Rosa de Lima. Lá tem a missa. E lá é promovido todos os anos um almoço para todo o pessoal da segurança, todos que acompanham, que vem, a grande comissão que vem de lá do santuário trazendo a imagem. Então é promovido esse momento de muita alegria lá, o almoço para toda essa turma. E aí, de repente, o mano velho vara por lá, de novo, né? E de lá eles descansam um pouquinho e tal, e de lá eles vêm pelo Carmelo e tal, aí vem até a nossa igreja matriz aqui, Nossa Senhora do Carmo. É, a gente, na sequência do programa, eu estou esperando aqui um comunicado do nosso querido amigo Messias, aqui da paróquia, para ele contar em detalhes como é que vai acontecer a coisa, tá bom? 8h08 e mais 8 minutinhos, estão passando das 8h. Ah, quero abraçar meu amigo a Marilda e o Mariano. A Marilda ontem, né? Ela preparou lá na casa dela um bolo e mandou aqui umas fatias de pudim pra gente. Caramba, só o filé, viu? Ai, meu Deus do céu. Obrigado, viu, Marilda? Que Deus abençoe e proteja vocês. E desejar também um feliz sírio pra toda a família, tá legal? São amigos do Mano Velho, do peito. 8h08 e mais 9 minutinhos. É, estão passando das 8h. No nosso calendário, no nosso painel hoje, é de fatos históricos, né? Falar de algum profissional e o santo do dia, né? Vou falar aqui na sequência do programa, a gente vai ver tudo isso. Hoje, por exemplo, falar dos profissionais, hoje é dia do churrasqueiro. Eita, se tiver um cara pra gente tratar bem, é esse cara aí. É quem faz churrasco e quem produz cachaça. Dono de alambique, tem que cuidar desses homens direitinho. Hoje é dia do produtor e dia da secretária. Eita, secretária amiga. Três profissionais que eu vou te falar, viu, mano? O tradutor é muito importante, né? Ele desenvolve seus trabalhos diante das grandes empresas que trabalham com o movimento internacional. Aí tem que ter uma pessoa para fazer esse tipo de comunicação, né? E hoje é dia da navegação. E hoje, olha, é um dia muito especial. Tem muita gente que às vezes fica até alheia, acho que desconhece até a grande importância desse dia aqui. É dia do Diário Oficial. É por lá, meus amigos, que nós sabemos as coisas que viram verdade em toda a nação. Dizer, oficialmente saindo lá do diário, aí você pode botar fé que ali a coisa é valendo. Outra coisa do Diário Oficial, onde fala muito, produz muito, é para a Voz do Brasil. Poucas pessoas gostam de ouvir, mas lá é o resumo de tudo do Diário Oficial, né? E tudo que desenvolve alguma coisa interessante em caráter nacional e até internacional. E hoje é dia de São Jerônimo.
A gente vai falar na sequência. 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Francisco, um feliz sírio, meu amigo, para você e toda a sua família. 8 horas, 8 da matina e mais 13 minutinhos. Estão passando das 8 da matina aqui. Você fica bem informado e dança também.

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0: deixar comigo, mano. Cadê o gordinho? Nunca mais eu vi ele, rapaz, né? Sempre a gente se encontrava ele com aquele protocolo embaixo de braço. Pra lá e pra cá. Ah, agora ele tá colado com o nosso querido amigo Paulo Marinho. É, rapaz. Paulo Marinho, uma das grandes revelações do rádio e do kart musical também. É, ele tem um lançamento aí de vários sucessos. Ele se aprofundou mesmo no rei, né? Ele tem um programa...
1: Gente boa!
0: As manhãs de domingo, a hora do rei, né? E gravou música do rei Roberto Carlos também. Ele já gravou umas composições.
1: Gente boa!
0: Gente fina pra caramba, é. E aí eles ficam fazendo show por aí. E ainda vai a Tiracolo, ó. Se Bad Black, né? Vai também no embalo, mano, velho. Mas a atração maior é o Chadson do Brasil, mano, velho. O chat se apresenta lá, todos eles. Brincadeiras à parte, essa turma, gente fina. Meu amigo Paulo Marinho, sucesso garantido nas manhãs de domingos aqui na sua Jovem FM, né? Programa que fala e toca a música do rei. Alô, Paulo, um abraço, mano velho, aí a todos vocês da Norte Alto, né? Essa, né? O nome da loja, até me esqueci. E ele tá lá. Lá em Belém do Pará, Moto Norte. É. Ele trabalha lá na capital paraense, no bairro da Cidade Velha ali e tal. Um abraço pra você e toda a turma aí da Moto Norte. E ele reproduz o programa, a programação da Rádio Jovem FM no som ambiente da empresa lá. Obrigado, mano velho. Bom dia, um bom filho pra vocês, hein? 8 horas, trabalhador. 8 da matina. E mais 38 minutinhos estão passando das 8 da matina. Eu vou falar de uma pessoa aqui e ao mesmo tempo eu vou convidar o meu grande amigo Ayrton, né? Ayrton Costa, conhecidíssimo, né? Pela sua competência, sabedoria de, sabe, quando a gente se aprofundar de algum profissional, que ele conhece a história de como o profissional pode andar, né, e proceder dentro do seu profissionalismo. Muitas das vezes o profissional se forma, né, se qualifica para determinadas coisas, mas quando chega na hora ele deixa a desejar. É porque eu vejo da seguinte maneira: um profissional, além de desenvolver o que ele aprendeu, ele tem que agir paralelamente como ser humano. Como ser humano. Não adianta você ser um cara altamente profissional, né? Mas você chega no lugar e aí fica ali aquela coisa, tipo de discriminação, não é assim? Você, oi, mano, como vai? Tudo bem? Bacana? Pô, é legal pra caramba, né? Mas vamos falar da secretária. A secretária já foi, essa profissão já foi cantada em versos e prosas por grandes artistas. E para, se tiver uma música secretária e tal, para homenageá-la depois. Olá, Iso, bom dia, mano velho. Tudo bem, mano velho? É, tudo bacana? A Iso tá vivendo esse momento agora, vamos meter alguma coisa, assim, no cômputo geral. Como você tá vendo, assim, o desenvolvimento da eleição para esse ano? Nós não podemos discriminar bandeira nenhuma aqui, né? Nem também levantar. Mas nós como profissional que vive direto em comunicação com o povo, a gente olha a coisa e cada um pode olhar por algum ângulo, né? Aí como é que você vê nessas alturas do campeonato, já no final, já do corre-corre?
2: Bom dia, mano velho.
0: Bom dia.
2: Eu quero já, mano velho, aqui primeiro agradecer o Pudim.
0: Ah, tá.
2: Rapaz, um pudim maravilhoso.
0: A Marilda.
2: Vieram 3 fatias de pudim. Uma pra você, uma pra mim, uma pro... Como o Lucas não veio, vou comer de duas.
0: Ele dançou.
2: Mano, velho. Sim. Esse, hoje nós a partir de amanhã, dia 1º, já começa a se encerrar a propaganda política. Aquela propaganda da internet, uhum, né? A propaganda do rádio e TV também, a gratuita. e gradativamente vai também acabando as bandeirinhas, as formiguinhas, até o dia 2 não terá mais caminhada, né? Parece que dia 2 é o último dia da caminhada. Então, esse
0: se encerra ciclo, tudo realmente,
2: esse
0: né?
2: Esse ciclo, ele está se encerrando aqui de mais uma campanha política.
0: Uhum.
2: Então, a sua pergunta, né? Como é que eu vejo esse âmbito político?
0: Em todos os aspectos, assim.
2: Em todos os aspectos, né? Nós vivemos agora no Brasil, 2026, essa correria aí, principalmente por uma eleição presidencial, né?
0: Uhum.
2: A eleição presidencial, a população está muito atenta, ela ainda está muito indecisa ainda no voto.
0: Realmente é.
2: Né? Nós temos candidatos à reeleição, temos candidatos que já vieram fazendo campanha por muito tempo, e temos candidatos que surgiram agora, que estão em terceiro, em quarto lugar na pesquisa, que são pessoas também que têm ali um know-how muito grande. Né? Não é só aquele para preencher o espaço. Então, ainda vai ter muita surpresa assim, de determinados estados, determinadas cidades que as pessoas pensam, aquela cidade é da bandeira tal. Aquele estado tem a bandeira tal. Então eu ainda vejo que essa eleição.
0: Esse final vai surpreender muito.
2: No âmbito presidencial,
0: uhum.
2: devido à indecisão de muitos eleitores uhum. ainda vai ter muita coisa ainda que vai atentar ali para. Aquele pessoal lá daquela região não era do candidato tal? Não. Vai dar o outro. Entendeu? Por quê? Porque tem muita gente indecisa ainda.
0: Olha, a indecisão, isso, desculpe eu. Segundo o levantamento feito em caráter nacional para presidente da República, ela chegou a 5% dos indecisos. É muito.
2: Fora aqueles que não foram pesquisados, né?
0: Isso.
2: Então, esse percentual, ele é maior.
0: Com certeza, né?
2: Ele é maior.
0: Com certeza.
2: Então, o que eu digo aqui é que a gente ainda vai ter muita gente ali que só vai decidir no dia mesmo.
0: Uhum.
2: E com a informação na palma da mão, hoje, com o uso do celular, da internet, as pessoas estão deixando para o último plano isso, estão analisando cada pessoa, cada candidato, uhum. para poder chegar ali, entendeu?
0: Sim.
2: E no âmbito ali do Senado, né? Senado também tem, não tem somente dois, são duas vagas. Né?
0: Para cada estado.
2: Não, pra... o Pará são
0: duas vagas. Nossa, né? São os dois.
2: Então, não tá aquele negócio assim decidido, somente duas pessoas que vão ali. Não, dois candidatos. Nós temos aqui outros, nós temos em média de 3 a 4 candidatos para o Senado. Então, ainda vai, no dia da eleição, a coisa que vai fluir mesmo.
0: Uhum.
2: Governo, né? Temos aqui a eleição para governador também, eu acho que ela vai ser acirrada, né? Segundo as pesquisas que você vê por aí, também vai ser muito acirrada, vai ser decidida voto a voto. E os candidatos a deputado, o candidato a deputado federal também, aquele que trabalhou mais, aquele que andou, aquele que buscou mais o voto, esse vai aparecer, com certeza.
0: Só para deixar a pessoa por dentro mesmo das coisas, que muita gente se pergunta e não sabe realmente. Quantos deputados federais e estaduais virão representar o estado do Pará? A Assembleia Legislativa, nossa, quantos deputados estaduais ela estará recebendo? Se não me engano, é 20 e poucos, né? Por aí assim. Eu não sei precisar ainda na realidade como vai. Agora, como você falou, a eleição esse ano, ela está sendo muito acirrada. Muito acirrada. Sabe por quê? Porque tem muitos candidatos que estão vindo à reeleição. E aí eles estão sendo julgados pelos próprios correligionários deles mesmos e fazendo certa avaliação. Então eles vão, quer dizer, deduzir. Ele fez isso, não fez isso, deixou de fazer isso. E ali, é nessa mesa redonda, é que pode dançar todo mundo ali. Pode dançar. Então, a dúvida, A dúvida é essa. Quando, por exemplo, votos indecisos, conforme o Aizo ressaltou, os indecisos são muito. Quer dizer, no movimento da campanha, as grandes pesquisas chegou até a 5%. Mas eu acredito que o índice é bem maior. Pode chegar bem mais de pessoas indecisas e não saberem quem votar. E isso é perigosíssimo para uma eleição. Perigosíssimo.
2: No dia 4 de outubro, o eleitor paraense vai eleger 41 deputados estaduais.
0: 41?
2: 41 deputados
0: estaduais. Para mim seria 29, parece.
2: Caramba. 41 deputados estaduais que o eleitor paraense vai eleger. Então são 41 cadeiras.
0: Estaduais, né?
2: Estaduais.
0: E quanto a gente pode mandar para Brasília?
2: A Brasília são 17.
0: 17, né?
2: 17 candidatos. 17 candidatos para deputados. 17 deputados federais eleitos.
0: Eleitos, né? E dois senadores. Eu acho que o estado aí, com dois senadores e quantos federais?
2: 17.
0: Com 17 deputados federais, ele pode ser muito bem representado. Resta saber se eles vão realmente, né? E com aquela proposta mesmo de levantar a sua terra. Aí, embora a gente espera, né, que seja que eles venham realmente resolver as coisas. O nosso estado é riquíssimo, né? Oferece, inclusive, muitas oportunidades para os candidatos eleitos desenvolverem até o seu próprio bem-estar diante da comunidade.
2: É uma pergunta, às vezes, que a gente faz é quantos votos precisa um deputado federal, né? Então, depende muito por causa de coligação de partido, essas coisas todas, um puxa o outro, entendeu? Então, a gente não tem um número específico de votos, como os deputados estaduais. Mas, aqueles que, muitas das vezes, tem uns que são mais votados e não entram, né?
0: Já aconteceu. Eu vi isso aqui em Benevides, vereador.
2: Acontece isso.
0: Rapaz, como é, né? O cara se esforça, né? Aizo, então tá aí, né? Tu já deixa aí alguma coisa nessa manhã bacana pra
2: a mensagem, pessoa. A mensagem é que você possa analisar,
0: exatamente.
2: Que você possa se informar, porque o celular está aí, a internet, o próprio rádio te mostrando notícias aqui, a gente não coloca opinião própria, né? A gente só passa a notícia de fato.
0: De fato, né? Realmente.
2: As pesquisas, de fato, a gente não vai aqui, olha, vota no fulano, porque o fulano tem pesquisa que é daqui, não sei o que. Não é assim. Nós mostramos as pesquisas de fato, as pesquisas registradas, e esse é o nosso papel quanto imprensa.
0: Exatamente.
2: E hoje é muito fácil, você pega o aparelho celular, você pega o notebook,
0: esse negócio de fake, esse negócio, caramba.
2: Tem que tomar muito cuidado.
0: Muito cuidado.
2: Muito cuidado, porque esse é o momento de você analisar, para você poder. São pessoas que vão comandar muitas coisas na sua vida durante 4 anos. Então tem que ser responsabilidade, mano. Velho.
0: Exatamente. E nós, enquanto imprensa, a nossa proposta é essa: levar a notícia a vocês de fontes fidedignas para que você fique realmente bem informado, né? Valeu então aí.
2: Um abraço.
0: Obrigado.
2: Um abraço.
0: Eu estaria pedindo uma música para homenagear a secretária. Hoje é dia dela. Não custava nada a secretária. Nós temos as secretárias administrativas, né? Que são, às vezes, tem curso superior. E tem a secretária do lar. Essa aí não pode deixar de faltar.
2: Mas, velho, você falou logo no início da sua fala aqui sobre o profissional, né?
0: Eu destaquei hoje aqui a secretária.
2: O profissional, a secretária, então. Eu acho que o sucesso de todo profissional, além de ser uma pessoa que procure informação, que procure conhecimento, é a simplicidade.
0: Exatamente,
2: Então, se você tiver humildade, você chega em qualquer lugar.
0: Verdade, meu amigo.
2: Você tem que ser humilde, você tem que saber ouvir antes de falar. Né? Isso aí os nossos pais, sem educação nenhuma, ensinavam pra gente.
0: É, né? Humildade e respeito.
2: Isso. Um abraço, mano velho.
0: Vamos lá, bora homenagear as secretárias.

2026, amanhã é 1º de outubro. Sem dúvida nenhuma, para começar mais um mês, vem ser um dia muito especial para todos nós, né? Que todo mundo tenha aí um outubro abençoado, seja de muita paz, muito amor. E hoje a gente encerra a nossa programação de hoje, a edição de hoje do programa Alô Comunidade. Há 18 anos aqui na apresentação desse humilde amigo Mano Velho. Desejar a todos vocês uma quarta-feira abençoada. Amanhã, a partir das 7h30, estaremos novamente aqui juntos, tá bom? Bom dia!

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1: Vamos nessa, uma ótima manhã pra você. Bom dia, meu amigo, bom dia, minha amiga. Alô, você! Conexão Jovem chegando pra você nessa manhã gostosa, né? Manhã maravilhosa. É, rapaz, hoje é quarta-feira, dia 30. Quarta-feira, dia 30, hein? Último dia, o derradeiro, né? Derradeiro de setembro. Chegando aí o mês de outubro, né? É, mês de outubro tá chegando. Legal, né? Hoje o último dia, né? Galera ligada com a gente aí, curtindo o nosso programa Conexão Jovem, né? Conexão Jovem nessa manhã maravilhosa, é amanhã gostosa demais. Para você participar com a gente, WhatsApp 980507115. É isso mesmo, para você que está curtindo aí a nossa programação, tá ligado aqui no som da Jovem FM. Muito obrigado aí pela companhia. Mês de outubro que vem aí, né? Final de semana já de eleições, né? Mês começa assim, né? Semana de eleições. Aí depois vem... Ó, olha aí. Escuta. Depois vem o Círio de Nossa Senhora de Nazaré. Na outra semana. Final de semana agora, domingo. É o primeiro turno das eleições, né? E no segundo domingo, no outro domingo, é o Círio de Nossa Senhora de Nazaré. Você vai ouvir aqui pela Rádio Jovem FM, cadeia direto, né, com a Nazaré FM. Pronto. Esse clima, né, e a proteção de Nossa Senhora de Nazaré que a gente pede para todos nós, para você, amigo ouvinte, né, que ela possa derramar aí, né, suas bênçãos, suas graças, né, interceder a Jesus por nós, pelos nossos pedidos, pelas nossas aflições, nossas dores, nossas alegrias também, nossas vitórias, né? Interceda Jesus por tudo, né? Então pronto, Nossa Senhora de Nazaré possa nos acompanhar hoje sempre. Agora 10 horas e 19 minutinhos em Benevides, 10 e 19, hora certa para você ligado aqui no Som da Jovem FM. A melhor programação no seu radinho, Som da Marília. Marília Tavares, não, Marília Ventura, né? Marília Ventura, entre achados e perdidos.

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0: Conexão Jovem pra você aqui no Som da Jovem FM, agora 10 horas 44 minutinhos em Brevides, 10h44, hora certa. Pra você que tá ligado aqui no Conexão, Roberto Gama, é só telefonar. Isso, é só telefonar. Tá a fim de participar da programação? Então é só telefonar, né? Ou manda o um zap aí, 980507115, 980507115, tá bom? Manda aí a tua mensagem pra gente, participa aqui do Conexão. É a sua Jovem FM, sempre a melhor programação no seu radinho. Tá bom? Beleza? Vem com a gente. Até o meio-dia. Muita música bacana pra você curtir aqui no som da sua preferida.
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0: A Rádio Pai d'Éguaça pra você. Rádio Jovem FM. Você ouve no canal 87,9 do seu rádio. Você ouve no aplicativo também, né? No aplicativo Jovem FM Brevides, aplicativo Radiosnet também, que você ouve a programação, né? Beleza? Então pronto. 10h46 minutinhos em Brevides, agora 10h46. 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Ótica Pop, 10h47, galera ligada com a gente aí, nosso muito obrigado aí pela audiência, obrigado pela companhia, tá só na manha aí, né? É isso mesmo, tá curtindo aí a nossa programação, tá ligado aqui no Som da Jovem FM, nessa manhã de quarta-feira, dia 30 de setembro, né? O último dia do mês de setembro, papai. Então, pra você que tá ligado com a gente aí, curtindo a nossa programação, aquele super abraço pra você, obrigado aí pela audiência, tá bom? Obrigado pela companhia, bacana demais. Galera curtindo aí a nossa Jovem FM, né? Tá em casa ou tá no trabalho, né? Onde você estiver ligado com a gente, obrigado mesmo pela companhia, obrigado pela sua parceria, sua audiência bacana, né? Sempre curtindo aí a programação, galera que sempre se liga, né, na programação da Rádio Jovem FM. Nas manhãs de segunda a sexta-feira a gente está por aqui, Conexão de 10, sempre de 10 ao meio-dia, fazendo parte aí da sua manhã, né, da sua manhã legal demais, da sua manhã Pai d'Égua, tá certo? Galera curtindo o nosso programação. E estamos aí no mês do Sírio, né, começando aí a semana do mês de outubro, a primeira que vem aí. A Avenida Nazaré passa por um asfaltamento, né? Asfalto na Avenida Nazaré será retirado aí sem custo, né? Diz o prefeito de Belém. Nova camada de asfalto deixou a pista mais alta, né, que as calçadas em alguns trechos de 3 quilômetros. A prefeitura iniciou a retirada do material após relatos, né, de dificuldade de circulação de pedestres na região. Então, a Avenida Nazaré passou aí por esse quase 3 quilômetros, né, mais de 3 quilômetros de revitalização do asfalto. Um novo asfalto, né, foi colocado aí na Avenida, né, Nazaré, visando aí também auxílio de Nossa Senhora Nazaré, que chega aí na próxima semana. E o Arraial de Nazaré abre nesta quarta-feira, hoje, com um novo brinquedo radical, né? O espaço tradicional do Círio terá atrações do Parque Ita, comidas típicas, artesanato, artigos religiosos. Novidade deste ano é o Star Flyer, um brinquedo de 40 metros de altura. Então já abre hoje, né? Já começa hoje. O Arraial de Nazaré será aberto hoje aí, né? Então pronto, a programação dá início, né? A programação da campanha do Círio de Nazaré. Neste ano, o espaço terá 18 brinquedos do Parque Ita, 164 estandes, né, de comidas típicas, o artesanato, artigos religiosos, entre outros produtos. Serão 164 estandes dentro do parque, né, de Nazaré. Entre as atrações está o Starfly, como eu falei, né? A novidade desta edição, o brinquedo tem 40 metros de altura e funciona com cadeiras suspensas por correntes, né, que giram no alto de uma torre. Segundo a organização, a atração pode ultrapassar 60 km por hora. E aí? Te garante lá? Meu irmão, olha aí. O Parque Ita retorna, né, ao Arraial de Nazaré. Mantém aí a tradição de mais de 30 anos no evento. 18 brinquedos instalados aí no espaço. 12 são destinados ao público adulto e 6 ao público infantil. Também estão disponíveis atrações já conhecidas ao público, né, como o Kid Play, voltado aí para criança, o skate, a roda gigante de 32 metros de altura, a montanha russa, o freestyle, né, o Amor Expresso e também o booster com 27 metros de altura, esse último aí, né. Então, durante o período de funcionamento do Arraial, o estacionamento da Basílica Santuária não ficará interditado, né, para as entradas. Na verdade, ali no intermédio ficará sim interditado, né? Ali na entrada da Basílica, o estacionamento. É porque para muita circulação de gente, né? Não tem como ficar veículo por lá. A previsão é de que o espaço seja liberado novamente após o encerramento do evento, marcado para o dia 22 de novembro. O Arraial de Nazaré, ele já... A primeira edição foi lá em 1793. Na época funcionava como uma grande feira, né, de produtos agrícolas, mercadorias trazidas de diferentes municípios. Depois foi tomando forma e hoje é o tradicional, né? O Parque Ita foi fundado em 1985 e percorre diferentes cidades do país. Não é só aqui em Belém, não. Vários países e várias cidades aí do país, né, do Brasil. Esse Centro Ita, ele está em grandes eventos, né? Sempre está lá, né, com os seus brinquedos aí. Rapaz. E só para a gente finalizar aqui o giro de notícias, a Polícia Federal apreendeu mais de 300 mil reais, né? 5 pessoas, inclusive o candidato a deputado federal, ex-prefeito de Ananindeua, Manuel Pioneiro, né? Que ele é candidato, né, nas eleições deste ano. Mais 5 pessoas foram presas em flagrante ontem, terça-feira, em Belém, durante uma ação da Polícia Federal que apura suspeita de corrupção eleitoral e lavagem de dinheiro. Foram apreendidos 300 mil reais em espécie, sacadas em uma agência bancária da capital paraense. Segundo a PF, o dinheiro foi dividido entre os investigados ainda dentro da instituição financeira. Os elementos reunidos até o momento apontam indício de que o valor seria destinado para a prática de compra de voto, né, corrupção eleitoral. A ação contou com o auxílio da Controladoria Geral da União e 6 investigados foram presos suspeito de corrupção, né? A PF não informou, né, o nome dos outros, mas o candidato, né, a deputado federal, Manuel Pioneiro, foi também preso nessa ação ontem em Belém. Agora 10 horas e 54 minutinhos em Benevides. É o som do Ferrugem pra gente curtir. Arrependidaço.

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2: De volta no seu Rádio Conexão, agora 11 horas e 8 minutinhos em Benevides. 11 horas e 8 minutos. O Carlos está ligado com a gente. Aquele abraço para ti, Carlos. Tá curtindo aí o nosso programa Conexão. Deixa eu abraçar aqui a Elza Silva tá ligada com a gente. Obrigado, Elza. Obrigado aí pela audiência. Tá curtindo o nosso Conexão Jovem aqui na Jovem FM, sempre com a melhor programação para você.

0: Muito bom, vamos nessa. É o Conexão Jovem pra você, ligadinho com a gente, curtindo o nosso Conexão. O Carlos lá do Maguari, o Carlos Silva, tá ligado com a gente, quer ouvir. É, Rei Vaqueiro, Lady Laura, é o Rei Vaqueiro com a banda Ferro na Boneca. Já toco pra você na sequência aí, tá bom? Pra atender o seu pedido. Deixa eu abraçar aqui o meu amigo Leco 123, ligado com a gente.
1: Um abraço.
0: Aquele abraço pra ti, meu amigo Leco.
1: Exatamente.
0: É, tá ligado aqui no som da Jovem FM, na sua residência, né? Aí na sua oficina de pintura de veículos. Tá ligado aqui no som da Jovem FM, aí no bairro Liberdade. Tá só na manha do Aranha. Aquele abraço pra ti, obrigado aí pela audiência. Meu amigo Júlio também ligado com a gente aqui no bairro das Flores. Tá curtindo o som da Jovem FM. Tá ligado aqui na melhor programação do seu rádio. Deixa eu ver quem mais tá por aqui. Além do Júlio, que mandou aqui lá do bairro das Flores também. A dona Elisa. Dona Elisa e a Lídia estão ligados aqui no som da Jovem FM, beleza? Então pronto, vamos nessa. 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Beleza? Então pronto. 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Ferro na Boneca. Rei Vaqueiro, Lady Laura.

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0: Conexão Jovem. Pai d'égua demais, já na reta final aqui do Conexão, hein? Pra você que tá ligadinho com a gente, Conexão Jovem é sucesso, o eco que ecoa na cidade, aqui na sua Jovem FM. Ainda mais nesse tempo, né? Nesse clima pai d'égua junino, bom demais. É bom demais ser você com a gente. Vamos nessa. E o Conexão já esquenta
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0: É a sua Jovem FM, 11 horas e 53 minutinhos em Benevides. Junino não, é época da política, né? É, rapaz, eleições, é isso, Exalta Samba aqui no Conexão Telegrama.

0: Finalzinho do nosso Conexão, agora 11 horas e 58 minutinhos. Esse é o som da Ana Castela e o Country Beat aqui no Conexão, hein? 11h58, agradecer aí a sua companhia, a sua audiência, você ligado aqui no som da Jovem FM, nessa manhã gostosa, né? É, rapaz, manhã de quarta-feira, hoje dia 30 de setembro, né? O último dia do mês de setembro. Agradecer aí a sua audiência, a sua companhia. Na sequência, você confere o Batidão da Jovem FM. Antes tem um horário político, 25 minutos, depois Batidão da Jovem FM, depois Parada Retrô, Interligados. A programação segue aí da sua Jovem FM, aqui na Sintonia do Sucesso. 11 horas e 59 minutinhos em Benevides. Um grande abraço para você, obrigado aí pela audiência, obrigado pela companhia. Até amanhã, se Deus assim o permitir. Tchau, tchau, galera.
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1: Na Jovem FM, 12:25.
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7: Fala, turma, começou, hein? Mais uma edição do nosso Parada Retro. Eu sou Kleber Salles e hoje é quarta-feira, 30 de setembro de 2026. Vamos fechar o mês aqui com chave de ouro no nosso Parada Retro, relembrando grandes sucessos, grandes momentos da música nacional e da música internacional. Para começar, tem uma lindíssima aqui, viu? Uma das minhas preferidas, o som do Carpenters, Only Yesterday.

Please Don't Go Girl, aqui no nosso Parada Retrô. New Kids on the Block, 1988. Os primeiros sucessos aí do New Kids on the Block, né? Vivando Fogo e Paixão também por aqui. E agora, Rock and Roll aí do CPM 22, o Mundo dá Voltas.

0: Johnny Warwick, Jeffrey e Osborne, Love Power, fechando aqui muito bem o primeiro bloco do nosso Parada Retro. People Bryson passou por aqui também. Já já tem mais músicas, hein?
1: 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Na Jovem 1:32.
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2: As mais tocadas de todos os tempos, as melhores da década, das décadas, né, de 70, 80, 90, 2000, você curte aqui no nosso Parada Retro. Vamos abrindo o segundo e último bloco de hoje com Gloria Gaynor, Never Can Say Goodbye, essa música que é um baita sucesso na voz do Michael Jackson e dos Jackson 5, né, de 1973. No finalzinho da década de 70 mesmo, a Gloria Gaynor regravou numa versão aí disco e ficou muito legal também, hein?
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0: Denise Williams, Let's Heart It For The Boy. Sensacional esse som, hein, da Denise Williams aqui no nosso Parada Retro. Teve Daryl G com Sunshine, Zé Cavaleiro passou por aqui também, e agora Christopher Cross, Never Be The Same. Mais um super clássico no seu rádio. Essa é de 1983.
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0: Batman Rising aqui no nosso Parada Retrô com Creedence Clearwater Revival, fechando muito bem a edição desta quarta-feira. Eu sou Kleber Salles, estou indo embora e estou de volta amanhã com Parada Retrô, sempre relembrando grandes sucessos da música. Grande abraço para todo mundo, fique com Deus e amanhã tem mais Parada Retrô aqui no seu rádio. Até lá, hein? Fui!
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vem comigo, tá começando mais uma super edição do Interligados, my friend. Ah, meu Deus do céu, estamos por aqui com o Gaios Total nessa quarta, 30 de setembro, aliás, 30 de setembro, né, já é pra 30 de outubro, 30 de setembro de 2026, a partir de agora tem uma loira maluquete desprovida de noção, e você vai ter que me engolir, viu, porque você não é louco de me largar aqui sozinha, né, arroba de Godoy locutora, por onde você participa e interage, é meiuca da semana, quarta-feira, vamos tocar o nosso barquinho, ouvindo música boa, né, independente de como é que tá a sua situação financeira, tá no limbo, né? Independente de como é que tá a sua situação mental também, que às vezes também pode estar no limbo por questões pessoais, por questões, né, muito particulares. Tente não ficar só no limbo, tá? Tenta ir um pouquinho pra superfície, dar uma respirada pra você continuar aí, navegando nos mares tortuosos da vida às vezes. Aumenta o som, Interligados! Tá?

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já o primeiro bloquinho aqui do Interligados, my friends. Sim, pra vocês sobreviventes desse dia, estão aí rompendo, vencendo, né? Com dificuldade ou não, capenga ou não, mas vamos tocar o barco pra frente rumo à sexta-feira.

0: Na Jovem 2:33.
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2: Dando sequência por aqui nas nossas notícias, em especial para você que adora ficar muito bem informada, né? Então vamos falar aí de lançamento. Lançando o álbum, né? Camuflagem, Periclão confirma turnê, né? Pericles canta Motown. Periclão lançou Camuflagem, seu novo álbum de estúdio com 12 faixas inéditas e releituras. O projeto explora o amor sob diversas perspectivas e conta com participações especiais de grandes nomes da música brasileira para você que é fã, para você que gosta de um bom samba, não é mesmo? Pois é, o Periclão tá aí chegando com tudo, com novidade. Ele que acabou de participar aí do Rock in Rio, quem diria, hein? Apesar de o nome do disco sugerir a ideia de ocultar sentimentos, o artista contou ao Popline que o conceito do projeto caminha no sentido oposto. A música Camuflagem diz que está caindo a máscara, que muita coisa não permanece obscura durante muito tempo. A gente está mostrando que não tem como esconder sentimento, amor ou o que fala no alto do coração. A seleção de repertório busca manter diálogo direto com o cotidiano dos ouvintes, combinando faixas dançantes e letras focadas em narrativas profundas. Ah, e detalhe, um dos pontos centrais do álbum é a diversidade de encontros geracionais, tá? O trabalho reúne nomes consagrados do samba e da MPB, como Zeca Pagodinho, Ney Matogrosso, JP, Cazuza, Renato Ladeira, dentre outros nomes. Curtiu? Logo, logo você vai poder inserir aqui na programação. Bom, se o programador quiser atender o seu pedido, né? Pelo pedidomusical.com.br, se ele não quiser tocar o seu som, lascou. Vamos de som, a gente segue por aqui com Interligados nessa quarta.

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notícia. Governo amplia fiscalização de preços de combustíveis e prevê multas de até 500 milhões contra práticas abusivas. Será que vai conseguir? O governo federal anunciou na última segunda-feira novas medidas para tentar conter aumentos abusivos nos preços dos combustíveis. Posso falar aqui, no tete a tete? Quando acende aquela luzinha da gasolina, meu Deus, eu vou te dizer, dá um aperto no peito, viu? Pronto, falei, porque, nossa, é passar no posto de gasolina, você põe ali uma quantidade que você acha que vai dar pra semana e não dá pra metade. As ações incluem mais fiscalizações em postos de distribuidoras e multas que podem chegar a 500 milhões para determinadas infrações relacionadas a aumentos abusivos. Segundo o governo, as medidas são uma resposta à alta dos preços internacionais do petróleo em meio ao prolongamento dos conflitos no Oriente Médio. O pacote também prevê a manutenção da subvenção de 2,12 por litro de óleo diesel, além do reforço das ações de fiscalização da Secretaria Nacional do Consumidor, da Secretaria Nacional de Segurança Pública e da Agência Nacional do Petróleo, Gás Natural e Biocombustíveis. Vamos aguardar, né, gente, se isso realmente vai acontecer, porque eu vou te dizer, quando a gente vai em determinados postos de gasolina, quando você vê lá R$ 6,79, né, o litro da gasolina, R$ 6,45, dá vontade de dar um pulo pra trás e começar, né, voltar a andar a pé, né? Mas vamos pensar a respeito, quem sabe, né? Se for necessário, a gente arruma um tênisinho e vamos bater pé. Por aqui seguimos de música, né? Porque não tem outro jeito, né? Só música pra dar aquela animada na gente, aumenta o som.

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1: Eu sei que a gente nem ligou, mas nessa reunião o coração faltou.

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1: Lacrando assim mais um super bloco do Interligados. Mandando um beijo pra Michelle e também para o Antônio, que estão ligadinhos aqui na melhor programação. Valeu, mandaram fotos aqui, que bonitinhos, viu? Valeu demais, viu, Mi? Uma excelente quarta-feira pra você. Você também pode participar. Arroba de Godoy Locutora é meu Instagram. Manda ver na sua mensagem aí que eu leio de cá.
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3: Na Jovem FM, 3h32.
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ficam interligados sem muito blá blá blá e sem muito rodeio. Chegando por aqui agora, o momento flashback, momento poeira, o momento que você volta ao passado e lembra de uma música especial que marcou alguma década da sua vida. Tá afim de curtir? Então adentre a altura do tempo com o Gil Godoy aqui no momento flashback no Interligados. Flash.

0: Fechando assim mais um bloco do Interligados. Meu Deus, como o programa hoje tá voando, viu? Então se ajeita, a gente vai dar aquela paradinha básica, porque até a nossa língua precisa respirar. Então fica aí que eu volto já. Interligados.
1: Na Jovem 4 e 1.
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7: Muito bem, já estamos de volta por aqui, trazendo informação de Anitta. Não abro mão de ser respeitada e tratada como eu acredito. Lá vem a dona Anitta, hein? Lá vem dona Anitta, está se sentindo equilibrada e radiante. Dias após ser coroada rainha de bateria da Grande Rio, a cantora carioca desembarcou na França para abrir a semana de moda de Paris na última segunda-feira.

Pelo terceiro ano consecutivo, ela cruza a passarela do Le Défilé de L'Oréal Paris, desfile manifesto que celebra o empoderamento feminino e a democratização da beleza. Horas antes, ela conversou com a Ken, diretamente da Boot Party, armada pela marca em pleno Rio Sena, e celebrou: "Estou muito feliz. É uma resposta de que minhas escolhas profissionais estão sendo bem feitas. Hoje em dia, as escolhas profissionais que tenho feito são as que vão me trazer felicidade. Não tenho mais isso de me colocar para fazer coisas só pelo trabalho ou porque é necessário", completou Anitta, que estava toda chiquetosa, uma roupinha comportada. Para você que não viu, vá para as redes sociais. Anitta sendo uma mocinha comportada, recatada e séria nas redes sociais. Quem diria, gente? Ela consegue. É possível, viu? Bora de música. Eu sei que é isso que você tá afim, né? É isso que você tá querendo ouvir aí. Você que tá voltando do trabalho, você que já tá em casa de bobeira, aumenta bem o volume e curte esse sonsaço.

melhor playlist, que é sucesso, que toca aí na balada, que toca na resenha com os amigos, toca aqui também no Interligados, viu? São as melhores músicas rolando pra você. Até logo mais comigo, Gil Godoy. Eu volto já.

0: Na Jovem FM 4:30.
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6: Última de hoje, vamos falar de Tico Santa Cruz. Cara, eu sou fã dele, viu? Já admiti aqui, sou fã desse cara. Vocalista do Detonautas, viu um relacionamento com Luciana Rocha Fontinelli, com quem ele tem dois filhos há 25 anos juntos. Vou te dizer, viu? Conta pra gente o segredo, meu filho, porque ultimamente o negócio tá... Ah, tá complicado pra muita gente, que a gente tá vendo de divórcio por aí, mas com certeza não é porque o marido é um fofinho ou a esposa uma tchuca, né? Com certeza. Bom, o vocalista da banda Detonautas resgatou uma foto antiga ao lado da parceira e falou sobre o privilégio de tê-la ao seu lado há 25 anos. Ele também a elogiou como mãe. O casal tem dois filhos juntos, Lucas de 25 e Bárbara de 18. Imagina o que esse casal não enfrentou, não engoliu pra conseguir ficar junto todo esse tempo, né? Essas duas décadas e meia, né? Pouca coisa não, meu camarada. É, meu bem, não é brincadeira não. Hoje é seu dia e em dias como hoje podemos aproveitar para começar um novo ciclo interno, reorganizar as prioridades, estabelecer novos caminhos ou até continuar a caminhada com ainda mais conhecimento sobre o que se faz preciso em busca de um universo de luz e harmonia, começou dizendo Tico Santa Cruz. O amadurecimento é uma dádiva que nem todos têm o privilégio de desenvolver, pois é preciso olhar para si e se movimentar de forma a não se render ao lugar confortável que muitas vezes nos obriga e ao mesmo tempo nos impede de avançar, acrescentou Tico Santa Cruz. Ele seguiu elogiando a esposa. Você sempre cuidou muito bem de todos ao seu redor. Seus pais, seus irmãos, seus filhos, sua família, sempre ofereceu sua atenção e sua dedicação para que pudessem receber atenção, carinho, conforto. Uma mãe sempre disponível para abrir os caminhos para suas crias. Coração grande, afeto, carinho e proteção, às vezes até demais. Meu Deus do céu, viu? O marido que enaltece a mulher desse jeito, meu amor, tem o amor dela com certeza garantido, tá? Vou te dizer, homens que estão aí precisando, né, criar um pouco de vergonha na cara, não é mesmo? Do que ficar só, tudo que a mulher fala pra você melhorar, você usa contra ela, é o famoso narcisista, né? Meu Deus do céu, aprendo contigo, Santa Cruz, como ser homem e marido de verdade, tá aí um bom exemplo, tá? Pronto, falei, doa quem doer, se doeu é porque você tá precisando melhorar aí a sua postura dentro de casa. Isso dá programa, viu? Polêmico, polêmico, vamos seguir com o Interligados, que acho que é melhor, né?

E assim chegamos ao final de mais uma super edição do Interligados. Valeu demais pela sua ilustríssima companhia, tá? O Godoy fica feliz, alegre e contente porque você decidiu ficar com essa loira hoje. Meu, muito obrigada, tá? Tô indo nessa, sinto-se abraçado. A gente se encontra, sim, no próximo Interligados. Ah, não vá se atrasar porque eu quero você aqui comigo, tá? Aquele beijo instalado. Tchau!

0: Na Jovem 4:59.
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0: vamos que vamos, na Jovem agora são 17 horas e 6 minutos, yes. Vou dar uma brega show pra você, a partir de agora vamos nessa até 19 horas, ficar juntinho, curtindo aí as melhores marcantes, yes. Pra você que gosta e dá valor de curtir sempre, sempre as melhores, você está na melhor, você está na...
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8: Yes! Pra você ligado na Jovem FM, agora são 17 horas e 38 minutos. Vamos que vamos! Lá vem mais uma super sequência pra você curtir no Brega Show!
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4: Vamos que vamos na Jovem FM, agora são 18 horas e 9 minutos para você ligado aqui no nosso programaço Brega Show, curtindo sempre as melhores marcantes, tá bom? Deixa eu abraçar a galera que já tá ligado com a gente, curtindo aqui a 87.9, rapaziada. Deixa eu mandar logo um abraço aqui, o meu grande parceiro Eliseu, lá da Eliseu Motos, já tá ligado com a gente, ele, o Thiago e o Cadu, sempre curtindo aí o nosso programaço Brega Show. Valeu, mano, tamo junto! Também deixa eu mandar aqui um forte abraço, deixa eu mandar um abraço aqui pra Dona Lídia também, tá ligada já na 3 de fevereiro, sempre curtindo o nosso programaço Brega Show. Obrigado, Dona Lídia, valeu. Tem mais, olha, Michel Benícius lá em Marituba já tá ligado também. Boa tarde, DJ Lucas, Michel Benícius na Rua da Assembleia lá em Marituba, já tá ligado também no nosso programaço Brega Show. Quem mais tá ligado aqui é... Boa tarde, estamos ligados aqui no centro Mariápolis. Jacaré, a Dona Deusa, o Manuel e o senhor Tony.
5: Um abraço.
4: Galera ligada lá no centro Mariápolis, curtindo aí o nosso programaço Brega Show. Valeu pela moral sempre, tá bom? Deixa eu ver aqui quem mais também. A galera da barbearia, bons amigos aí, sempre curtindo o nosso programaço Brega Show. Galera da Zeni, rapaz, minha amiga Bia, alô Feisa. Aquele abração pra vocês aí. Obrigado também pelo carinho sempre da audiência, sempre ligadas aqui na 87.9, sempre curtindo as nossas marcantes. Mandar um abraço aí também pro nosso grande amigo Adilson Chaves, o Cachorrão, tá ligado também, curtindo o nosso programa Brega Show, ele e seu filho Thiago, sempre, sempre curtindo a Rádio Jovem FM. Vamos para mais uma sequência!

para finalizar aí o nosso programa Maço Brega Show. Agradecendo a você que ficou na sintonia da Jovem. Vem aí a Voz do Brasil, logo em seguida tem o programa Saudade 87. Para você curtir muita saudade aqui na Jovem FM.

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3: Siga adolescentes na plataforma Discord.
4: O pedido foi feito em ação da Advocacia Geral da União, acatada pelo Judiciário.
3: A ferramenta de comunicação terá que adequar o monitoramento da plataforma, verificação de idade e de controle parental, entre outras medidas.
5: Na ação que foi acatada pela Justiça Federal, a Advocacia Geral da União sustenta que a plataforma Discord apresenta falhas nos mecanismos de verificação de idade e de proteção aos usuários contra riscos graves, como os que culminaram na morte de uma adolescente de 13 anos em julho deste ano. A ferramenta de mensagens instantâneas e comunicação deverá cumprir agora uma série de determinações judiciais, entre elas, adotar medidas para impedir a recriação de servidores, canais e comunidades removidos e o retorno de usuários banidos ou suspensos. O Procurador Nacional de Defesa e Democracia da Advocacia Geral da União, Rafael Ramos, ressaltou que as medidas estabelecidas pela Justiça estão previstas na legislação brasileira, com destaque para o Estatuto da Criança e do Adolescente Digital.
6: Então, esse quadro ele já vinha se agravando e o que acontece? O Brasil hoje ele tem uma legislação específica, né, para proteção de crianças e adolescentes no ambiente digital, chamado ECA Digital. Então nós, essa foi a grande base, digamos, da nossa ação, foi exigir que fossem cumpridas determinações que já constam em lei, mas que infelizmente não estavam sendo observadas especificamente nessa plataforma.
5: De acordo com a decisão judicial, as contas de crianças e adolescentes até 16 anos devem estar vinculadas às contas de seus responsáveis legais. A plataforma Discord também deverá adotar medidas de proteção e ferramentas de supervisão parental, incluindo o controle das interações. A decisão ainda determina que o Discord crie protocolo para situações de extorsão sexual envolvendo crianças ou adolescentes. Rafael Ramos, da Advocacia Geral da União, explicou que essas plataformas envolvendo crianças ou adolescentes. Rafael Ramos, da Advocacia Geral da União,

0: possibilidade de operar em língua portuguesa para segurança, moderação e recebimento de denúncias no Brasil. Caso não cumpra a determinação judicial, a plataforma ficará sujeita à multa diária de R$100 mil. Reportagem Luana Karen.
1: O Google removeu do YouTube 46 canais e 11 vídeos criados por meio de inteligência artificial com falsos médicos para disseminar desinformação, promessas de curas e tratamentos sem comprovação científica.
2: Outros 32 canais e 4 vídeos já estavam disponíveis quando a notificação chegou à empresa. 2 canais foram desmonetizados.
1: Segundo o Google, os canais foram excluídos por violações às políticas da plataforma, fraude e roubo de identidade.
2: O pedido para retirada do conteúdo foi feito pela Advocacia Geral da União.
1: Centro Nacional, que vai centralizar notificações sobre possíveis crimes cibernéticos contra crianças e adolescentes.
2: A estrutura ligada à Polícia Federal vai receber, analisar e encaminhar os casos às autoridades responsáveis.
1: Saiba mais com Graziela Mendonça.
3: O Ministério da Justiça e Segurança Pública publicou uma portaria que estabelece como serão recebidas e encaminhadas as notificações sobre possíveis crimes contra crianças e adolescentes no ambiente digital. A Polícia Federal vai centralizar esse trabalho por meio do Centro Nacional de Proteção à Criança e ao Adolescente. As empresas de tecnologia deverão comunicar situações de risco crível, iminente ou em andamento em até 12 horas. Casos onde há indícios de material de violência contra criança e adolescente terão prazo de 72 horas ou de até 7 dias, dependendo da ocorrência. A empresa também terá que retirar o conteúdo do ar imediatamente e guardar o material e os registros necessários para ajudar nas investigações. Os relatórios serão analisados e encaminhados às autoridades responsáveis, como as polícias, o Ministério Público e a Agência Nacional de Proteção de Dados. A portaria também autoriza a criação de uma força integrada para combater o crime organizado no ambiente cibernético, inclusive casos de violência sexual contra crianças e adolescentes. Graziela Mendonça, para a Voz do Brasil.
1: Autoridades brasileiras se reuniram hoje com o representante de comércio dos Estados Unidos para mais uma tentativa de diálogo sobre as tarifas impostas pelo governo norte-americano.
2: Com presença do ministro do Desenvolvimento, Indústria, Comércio e Serviços, Márcio Elias Rosa, e do ministro das Relações Exteriores, Mauro Vieira, o encontro ocorreu durante a reunião de ministros do comércio do G20, grupo que reúne nações desenvolvidas e emergentes, e também a União Europeia e a União Africana.
1: Durante a reunião, os ministros reafirmaram a disposição do Brasil de avançar nas soluções que afetam o comércio bilateral.
2: O governo norte-americano deve encaminhar nas próximas semanas um documento com uma proposta para possível acordo, como explica o ministro do Desenvolvimento, Márcio Elias Rosa.
4: Apresentamos de novo para eles nossos argumentos, quão injustas e indevidas são as tarifas que são impostas ao Brasil na atualidade e a necessidade de superá-las. Eles assumiram o compromisso de nos encaminhar nas próximas semanas um documento das discussões daqui para frente. Conseguimos alcançar um ponto de convergência. É necessário que tenhamos um escopo definido para aquilo que possa vir a ser no futuro um acordo comercial entre Brasil e Estados Unidos.
1: Mais de 3 mil moradias poderão ser construídas em 13 estados a partir da destinação de 28 imóveis da União para projetos habitacionais.
2: Os imóveis são prédios para serem revitalizados ou terrenos para construção de moradias, localizados em 12 estados e no Distrito Federal.
1: São Paulo é o estado com o maior número de concessões. São 7 para a construção de 1.325 unidades.
2: A ministra da Gestão e da Inovação e Serviços Públicos, Esther Dweck, que fez a entrega nesta quarta-feira, comentou a iniciativa.
5: A gente conseguiu mapear vários imóveis, terrenos ou prédios que tinham um potencial de habitação e colocamos à disposição a partir de um edital específico do Minha Casa Minha Vida Entidades com a oferta desses imóveis. E a partir disso houve todo o processo de seleção. São várias etapas, né? A seleção já foi anunciada alguns meses atrás, mas agora é uma etapa importantíssima que nesses 28 imóveis a gente faz a cessão do direito real de uso, que é justamente para começar agora o processo de, se for um prédio, de fazer retrofits, para um terreno começar a construção.
1: Populações de comunidades quilombolas de todo o país passam a ter atendimento dentro do Sistema Único de Saúde com foco em necessidades específicas.
2: Já estão valendo as regras da nova Política Nacional de Saúde Integral da

0: população quilombola.
1: A medida tem o objetivo de combater as desigualdades históricas no acesso aos serviços e garantir direito à saúde nesses territórios.
2: Política de proteção à saúde da população quilombola avança com a assinatura da portaria que institui a Política Nacional de Saúde Integral da População Quilombola no último dia 15 de setembro. A norma é mais um passo na atenção integral e para o enfrentamento das desigualdades em saúde da população quilombola. Com a portaria publicada, a política de saúde será integrada ao SUS. Agora, ela será implementada nos territórios. Para isso, é preciso elaborar o Plano Operativo Nacional, que deverá detalhar prioridades, metas, indicadores, responsabilidades e mecanismos de acompanhamento e avaliação. A norma garante ainda que o reconhecimento da população quilombola para fins de atenção à saúde independe da situação de regularização fundiária ou de titulação do território. Daniele Popov para a Voz do Brasil.
0: O subsistema de saúde indígena, responsável por atender os povos originários diretamente nas comunidades e aldeias, está completando 27 anos.
1: É por ele que são realizados, por exemplo, mutirões de atendimento para consultas e exames.
0: A experiência foi levada recentemente por uma comitiva brasileira ao México, país que pretende adotar modelo semelhante no Sistema Único de Saúde.
1: Nós conversamos sobre tudo isso com a secretária especial de saúde indígena, Lucinha Tremembé, hoje mais cedo. Acompanhe. Secretária, bem-vinda à Voz do Brasil, é um prazer ter a senhora conosco. A senhora participou, né, secretária, da comitiva brasileira que esteve no México apresentando o nosso modelo aí de saúde indígena. Conta pra gente, então, o que o Brasil mostrou aos mexicanos e por que esse encontro aconteceu?
3: Eu que agradeço o convite. Sim, estive compondo a comitiva do ministro na semana passada e a gente foi apresentar o SUS, o Sistema Único de Saúde. O México vai implantar, vai ser o segundo país que vai implantar um Sistema Único de Saúde, né? Assim, a exemplo do nosso SUS. E a gente também apresentou o nosso SASI-SUS. Que já é uma, o SIL-SUS já é uma iniciativa, algo que é único, imagina um subsistema específico para os povos indígenas. Então a gente fez essa apresentação e saímos de lá com vários compromissos, inclusive de compartilhamento, de mais informações, que o México ficou muito interessado de também implantar algo semelhante a um subsistema. Eles disseram que não do formato, porque realmente como vai ser um sistema único agora lá, seria... Eles disseram, não, a gente não vai fazer algo tão grande, mas ter uma secretaria, aliás, um departamento que vai tratar de todas as políticas e a saúde estará dentro.
0: Pois é, assim como o Brasil, o México é um país com uma população indígena grande e com grande influência em diversas áreas da sociedade, né? A troca de experiências com mexicanos pode nos ajudar? De que forma?
3: Pode sim. A gente até falou isso na nossa apresentação, que a gente tinha algo muito parecido, que era a população, evidentemente, né? A gente tem população indígena aqui, tem população indígena lá, e a gente tinha coisas distintas que a gente poderia se compartilhar. No caso do Brasil, a gente tem um subsistema específico hoje, que já atua com política específica para a assistência à saúde dos povos indígenas do Brasil. E o México, mesmo não tendo um subsistema, mesmo não tendo um sistema único, mas eles atuam com a medicina tradicional. Então, eles têm várias estratégias, várias expertises, experiência. Inclusive, eu tive a oportunidade de ir visitar um dos centros tradicionais, muito interessantes. Trabalham com parteiras tradicionais, trabalham com a medicina alternativa. Então, isso é que a gente quer agregar entre os dois países.
1: Vamos falar um pouquinho, secretária, dos mutirões de atendimento à saúde indígena. Então, a gente teve um agora sobre os Yanomami, né? Com consultas, exames especializados lá na terra indígena Yanomami. A CESAI tem feito ações assim em outras terras indígenas também. Como é que são os resultados desses mutirões?
3: Sim, sim. A CESAI tem feito, fez um cronograma para fazer mutirões em vários DSEIs de todas as regiões do Brasil.
1: DSEIs são os distritos de saúde indígena, né?
3: Isso, os distritos sanitários especiais indígenas. Nós temos 34 no Brasil. Então a gente fez um cronograma que abrangesse aí todas as cinco regiões do Brasil, olhando principalmente para a fila de espera e para o que os mutirões iriam ofertar, saúde da mulher, a oftalmologia, exames. Então a gente olha para essa fila e aí a gente organiza esse cronograma. A gente já fez em vários outros de 6, agora a gente encerra amanhã. Hoje a gente está encerrando no Yanomami, trazendo aí várias estratégias para um território que a gente tem um primeiro centro de referência também, que inclusive a ação está sendo realizada nesse centro de referência no meio da Amazônia.
0: Como a senhora falou, né, tem ocorrido ações específicas para a saúde da mulher também, inclusive com rastreio de câncer de colo de útero. Essas ações costumam ser bem recebidas pelas indígenas? Os mutirões ajudam a prevenir e tratar doenças?
3: Muito bem recebido. Eu tenho participado, inclusive, de algumas ações, tenho ido lá, conversado com as lideranças, com os profissionais, e o quanto a gente sai satisfeito de ouvir dos usuários que estão lá, deles terem recebido o serviço, e isso mitiga realmente o tempo de espera, mas também deles estarem saindo de suas aldeias para poderem ir para a cidade grande, que é esse o propósito também da gente levar assistência para dentro desses territórios, para que eles se desloquem menos ainda para as cidades grande.
1: Agora, o Sistema de Atenção à Saúde Indígena está completando 27 anos, né, secretária? Ao longo desse período, o que a senhora destacaria como as políticas mais importantes e os aprimoramentos que ocorreram aí nessas quase 3 décadas?
3: Nosso subsistema de atenção à saúde indígena, 27 anos. A gente olha para trás e vê realmente que é muito tempo e que temos muitos avanços, né? O subsistema foi realmente um grande avanço de ter se criado um subsistema específico dentro do Sistema Único de Saúde, porque mesmo o nosso Sistema Único de Saúde, ele traz a integralidade, a universalidade, mas a gente olha para a questão da equidade. Então, por isso que foi pensado, trazido, né, ser criado um subsistema, e aí esse subsistema ele trouxe políticas específicas, embora que a gente aplique os programas que usuais do Sistema Único de Saúde, mas quando eles são aplicados dentro dos territórios indígenas, eles trazem um outro formato.
1: Sofrem adaptações, né?
3: Adaptações, porque aí ele se adapta a questões territorial, a questão cultural, a forma de organização dessa população. Então, isso já é um diferencial muito grande. Não é à toa que é uma saúde diferenciada, que tem um subsistema específico para isso.
0: Muito bem, nós conversamos com a secretária de Saúde Indígena do Ministério da Saúde, Lucinha Tremembé. Muito obrigado por sua entrevista aqui à Voz do Brasil.
3: Eu que agradeço.
1: Receitas de medicamentos que até então eram emitidas apenas em papel, agora também poderão ser feitas de forma digital a partir desta quarta-feira.
0: A novidade faz parte de uma nova etapa do Sistema Nacional de Controle de Receituários da Anvisa, que passa a oferecer funcionalidades para a emissão e o controle digital das receitas.
1: A mudança amplia as opções de prescrição e mantém o controle sobre medicamentos sujeitos a regras especiais. Confira na reportagem.
4: Algumas receitas que antes eram feitas somente em papel, agora também poderão ser emitidas eletronicamente. A mudança não significa o fim das receitas físicas, nem torna obrigatória a versão digital. A nova etapa amplia as opções de prescrição nas farmácias e drogarias. Entre as principais novidades está a emissão eletrônica das notificações de receita, como as de cor azul e amarela, que eram emitidas somente em papel. O analista de pesquisa João Paulo Ribeiro conta que foi atendido em uma teleconsulta e recebeu uma receita eletrônica e fala sobre as vantagens desse tipo de prescrição.
5: No fim das contas eu achei super prático, porque diminui a quantidade de papel para carregar depois da consulta, né? Diminui a quantidade de documento para guardar.
4: O novo Sistema Nacional de Controle de Receituários foi criado pela Agência Nacional de Vigilância Sanitária, Anvisa, para centralizar a gestão da numeração e ampliar o controle das receitas utilizadas na prescrição de medicamentos sujeito a controle especial, como explica o diretor da Anvisa, Tiago Campos.
6: Reúne a gestão da numeração dos receituários em uma base nacional única. Isso permite acompanhar o percurso da receita desde a sua emissão até o registro da utilização pela farmácia ou drogaria com base padronização e rastreabilidade.
4: Para a coordenadora do Grupo Técnico de Vigilância do Conselho Federal de Farmácia, Luciana Calil, o novo sistema de prescrição vai ajudar a evitar a falsificação de receitas e melhorar o acesso das farmácias às informações.
7: Nós temos muitas receitas falsificadas que são feitas de forma ilegal e de forma eletrônica, isso não vai ser possível, porque essa numeração ela é controlada pela vigilância e ela é associada ao CPF e ao número de registro do prescritor.
4: É bom lembrar que as receitas em papel continuam válidas e podem ser utilizadas de acordo com as regras aplicáveis a cada tipo de medicamento. A implementação do Sistema Nacional de Controle de Receituários, o SNCR, acontece de forma gradual até 29 de outubro de 2026. Mais informações sobre o novo sistema de receituários podem ser obtidas em gov.br/Anvisa. Reportagem Cleide Lopes.
1: Neste mês, o Inmetro promoveu uma operação para a fiscalização de produtos infantis em lojas físicas e virtuais.
0: O objetivo é que a diversão seja segura e não acabe em acidente.
1: Conheça agora algumas dicas dos critérios que devem ser observados e o que fazer em caso de dúvidas ou denúncias.
8: Na hora de escolher um brinquedo, a segurança das crianças deve vir em primeiro lugar. Para prevenir riscos, o Inmetro, Instituto Nacional de Metrologia, Qualidade e Tecnologia, realizou durante o mês de setembro a Operação Criança Segura, que fiscaliza produtos infantis em lojas físicas e virtuais. O assessor da Diretoria de Avaliação da Conformidade do Inmetro, Leonardo Rocha, orienta os pais a verificarem a presença do selo de identificação da conformidade antes da compra.
9: Aquele selinho que tem a marca do Inmetro, junto com a marca do organismo de certificação responsável pela avaliação de conformidade daqueles brinquedos. Então, os pais, ao observarem a presença daquele selo, podem ter a tranquilidade de que aquele produto passou por um processo de avaliação com foco no cumprimento dos requisitos de segurança. Essa avaliação contempla auditoria da fábrica, onde o produto foi produzido, bem como a realização de testes, realização de ensaios em laboratório para verificar o cumprimento dos requisitos de segurança.
8: Entre os itens verificados estão brinquedos, berços e bicicletas, entre outros produtos infantis. Mas a atenção não deve parar no selo. É importante observar também se as informações estão em português e a classificação etária indicada na embalagem. O assessor do Inmetro, Leonardo Rocha, alerta para a diferença entre a indicação e a restrição de idade.
9: A indicação, ela tem relação com aspectos cognitivos. A criança, ela tem uma idade que vai permitir a ela aproveitar ao máximo aquele brinquedo. É diferente da restrição, que tem relação com segurança da criança. Aquele brinquedo, ele é restrito, ele é proibido para criança naquela faixa etária.
8: Outra dica é dar preferência ao comércio formal. Nas compras pela internet, o consumidor pode solicitar imagens do produto ou da embalagem, bem como o número de registro, quando for o caso. Denúncias podem ser feitas ao Inmetro por meio da plataforma Fala BR ou pelo telefone 0800-285-1818. Já os acidentes de consumo podem ser registrados no endereço SIMAC, com S e C mudo no final, .inmetro.gov.br. Reportagem Pablo Mundim.
0: Até 18 de outubro é possível contribuir com as regras do programa Selo Verde, que certifica produtos e serviços quanto à sustentabilidade ambiental.
1: A iniciativa também ajuda a garantir a competitividade dos produtos brasileiros no mercado internacional.
0: Podem participar fabricantes, prestadores de serviços, entidades representativas, especialistas, consumidores, órgãos públicos e demais interessados.
1: As sugestões podem ser enviadas por meio da plataforma brasilparticipativo.presidente. presidencia.gov.br.
0: E essas foram as notícias do governo federal.
1: Uma realização da Secretaria de Comunicação Social da Presidência da República.
0: Com produção da empresa Brasil de Comunicação.
1: Fique agora com o Minuto do TCU. Em seguida, as notícias do Poder Judiciário e do Congresso Nacional. Boa noite.
0: Boa noite para você. Até amanhã.
10: 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Governo Federal.
11: Minuto do TCU. 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A auditoria monitorou ações do Ministério da Justiça, Polícia Federal, Exército e Secretaria Nacional de Segurança Pública. A fiscalização aponta problemas na integração dos sistemas e no acompanhamento de armas apreendidas, furtadas, roubadas ou extraviadas. O ministro relator do processo, Éder de Oliveira, falou sobre os resultados do trabalho.
12: A conclusão, senhor presidente, é que essa matéria de alta relevância ainda necessita de ações mais incisivas dos ministérios e órgãos correspondentes para melhorar o controle e a rastreabilidade das armas de fogo no Brasil.
11: O tribunal vai continuar acompanhando o cumprimento das medidas. 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
13: 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Você vai ouvir agora notícias do Poder Judiciário.
14: Ministro Gilmar Mendes destaca imparcialidade do ministro Fachin no primeiro ano à frente do STF.
15: Justiça Eleitoral explica como consultar o local de votação para o pleito de domingo.
14: WhatsApp é citado como meio de assédio eleitoral em 37% das ações na Justiça do Trabalho.
15: Boa noite, eu sou Marcela Luiza.
14: E eu sou Walter Lima.
15: No início da sessão plenária de hoje, o ministro Gilmar Mendes, decano do Supremo Tribunal Federal, homenageou o ministro Edson Fachin pelo primeiro ano à frente da corte.
14: Gilmar Mendes destacou como marcas da gestão do ministro Fachin a imparcialidade, a serenidade e o compromisso com a preservação da estabilidade e da identidade institucional do tribunal. Vamos ouvir um trecho.
16: Em um ambiente de temperatura elevada, Vossa Excelência tem mantido o tom sóbrio, a palavra medida e o comprometimento integral com a manutenção da constância, da tranquilidade e do ethos decisório do Supremo Tribunal Federal.
14: O decano do STF também ressaltou que a gestão de Fachin tem se pautado pela Constituição e que essa diretriz tem orientado a atuação do ministro na condução da corte.
15: O plenário do Supremo decidiu hoje, por unanimidade, que servidores que assumem cargo público em outro ente federativo sem interrupção do vínculo com a administração têm direito de optar entre o regime de previdência complementar e o regime previdenciário anterior.
14: O tema servirá de parâmetro para casos semelhantes em todo o país. Marcelo Della Libera.
17: O caso concreto diz respeito a um servidor público municipal do Rio Grande do Sul. Ele questionava uma decisão da Justiça Federal que negou o direito de permanecer na sistemática previdenciária anterior à instituição do regime de previdência complementar dos servidores federais. O servidor alegava que deveria ter o direito de opção reconhecido porque já havia ingressado no serviço público municipal em fevereiro de 2008 e não houve interrupção do vínculo com o serviço público. O relator é o ministro Edson Fachin, que decidiu atender ao pedido feito pelo servidor. Os demais ministros seguiram o entendimento do relator. Assim, o plenário, por unanimidade, decidiu que servidores municipais, estaduais e distritais que ingressaram no Serviço Público Federal após a instituição da Previdência Complementar têm o direito de optar pelo regime anterior.
15: O primeiro turno das eleições 2026 é neste domingo. Você já sabe onde vai votar?
14: O repórter Fábio Ruas explica como consultar o local de votação.
18: Fábio Ruas. Pode ser de forma presencial ou pela internet. Pela internet, dá para consultar pelo aplicativo e-título. É só acessar a opção Onde Votar. Vai aparecer o local de votação com endereço, zona e seção eleitoral. Também dá para acessar pelo computador. No site tse.jus.br ou na página do TRE do seu estado. Quem preferir, pode procurar cartórios eleitorais, centrais de atendimento ao eleitor e postos do Tribunal Regional Eleitoral de cada estado.
15: O WhatsApp aparece em 37% das ações sobre assédio eleitoral analisadas pela Justiça do Trabalho.
14: E com o uso das redes sociais, esse assédio não fica apenas no ambiente do trabalho. Samanta Flor.
19: A pesquisa analisou 138 processos de todo o país. Além do WhatsApp e das redes sociais, foram identificados outros aplicativos de mensagens e plataformas usadas pelas empresas. Entre as provas apresentadas à Justiça estão mensagens digitais, áudios, documentos e depoimentos de testemunhas. Desde maio de 2023, a Justiça do Trabalho já registrou mais de 800 processos relacionados a assédio eleitoral.
15: STJ decide que Justiça Brasileira não pode julgar pedido de indenização de ex-jogador de futebol argentino contra produtoras do jogo eletrônico FIFA Soccer.
14: O atleta alegava uso indevido da imagem dele no jogo, que também é vendido no Brasil. Fátima Uchoa.
20: Para o STJ, a simples comercialização do jogo no varejo brasileiro não torna o Judiciário Nacional competente para resolver o caso, já que o ex-jogador mora fora, nunca atuou por clubes brasileiros e as empresas que criaram o jogo eletrônico são sediadas na Holanda e no Reino Unido. A relatora foi a ministra Nancy Andrighi.
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15: Uma boa noite.
14: E até amanhã.
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22: Eu sou Humberto Pinheiro e estes são os destaques de hoje do Jornal do Senado, que começa agora. Medida provisória do Desenrola 3.0 começa a tramitar no Congresso. Senado pode votar confisco de bens usados em crimes sexuais e tráfico de menores. Estatuto do Ribeirinho será tema de debate na Comissão de Meio Ambiente. Boa noite. O Congresso Nacional vai analisar a medida provisória que criou o programa Desenrola 3.0. Serão beneficiados os brasileiros que tiverem dívida não paga com banco, órgão público, comércio ou prestador de serviço em geral. O programa vai durar até o dia 30 de junho de 2028 e tem como objetivo facilitar a quitação desses débitos e limpar o nome dos consumidores. Repórter Alexandre Campos.
23: De acordo com a MP, serão destinados 15 bilhões de reais para que a União compre a dívida dos credores originários com pelo menos 90% de desconto e renegocie diretamente com os devedores, repassando o mesmo abatimento recebido. O senador Oriovisto Guimarães, do PSDB do Paraná, lembrou que a medida vai ser boa para os credores, que irão receber um valor por uma dívida difícil de ser recuperada, e para os devedores, que ficarão com o nome limpo na praça.
24: É claro que isso vai atingir um número enorme de pessoas. Se estima que vai facilitar a vida em torno de 15 milhões de pessoas.
23: O texto editado também prevê medidas do Conselho Monetário Nacional para garantir a transparência de produtos financeiros ofertados no mercado e a melhor tomada de decisão pelos consumidores quando vão contratar algum empréstimo ou comprar um bem ou serviço, por exemplo.
22: A Comissão de Segurança Pública pode votar, após as eleições, o projeto de lei que autoriza o confisco e a destinação de bens móveis e imóveis utilizados na prática de crimes de tráfico e contra a dignidade sexual de crianças e adolescentes. A matéria também pune quem cede imóveis ou apoia esses abusos. A reportagem é de Bruno Lourenço.
25: A proposta diz que veículos, embarcações e imóveis de quem comete ou colabora com delitos de exploração sexual e tráfico infanto-juvenil poderão ser apreendidos, confiscados e revertidos para fundos públicos de assistência e proteção à infância. A senadora Damaris Alves, do Republicanos do Distrito Federal, ressaltou durante a análise do projeto de lei na Comissão de Direitos Humanos a importância de agir contra o patrimônio de quem pratica ou contribui para a exploração de crianças e adolescentes.
26: A responsabilidade por esses crimes não recai somente nos atores, mas alcança os partícipes, como medida dissuasória, aqueles que prestam auxílio na prática delituosa. Por exemplo, aquele que empresta a casa para que uma criança seja explorada sexualmente, que empresta o hotel para que uma criança seja explorada sexualmente.
25: Depois da Comissão de Segurança Pública, a proposta, que surgiu da CPI dos Maus Tratos, segue para a Comissão de Constituição e Justiça.
22: Já a Comissão de Meio Ambiente pode realizar um debate antes de votar o projeto que cria o Estatuto do Ribeirinho. O pedido do debate ainda precisa ser aprovado pelos senadores. Repórter César Mendes.
2: O Estatuto do Ribeirinho busca assegurar políticas públicas em áreas como saúde, infraestrutura e atividades produtivas para as comunidades tradicionais do Brasil que vivem às margens de rios, lagos e igarapés. Mas o senador Zequinha Marinho, do Podemos do Pará, pediu um debate antes da votação para analisar os critérios de identificação dessas áreas, a forma de comprovar o uso tradicional e os procedimentos de cadastro das comunidades. Para o senador Jaime Bagatoli, do PL de Rondônia, o debate pode reunir informações técnicas, jurídicas e administrativas para definir critérios mais claros, evitando futuros conflitos.
3: Nós temos diversos proprietários com documentos de área, nós temos que dar segurança jurídica também às pessoas, mas sabemos o direito que os nossos ribeirinhos têm.
2: O pedido do debate sobre a criação do Estatuto do Ribeirinho precisa ainda ser aprovado na Comissão de Meio Ambiente.
22: Um novo projeto em análise no Senado propõe a criação do programa Jovem Aprendiz Digital. O texto prioriza estudantes da rede pública e jovens em situação de vulnerabilidade. Repórter Pedro Pincer.
4: A formação deverá abranger ferramentas de trabalho e comunicação, análise de dados, fundamentos de programação, segurança da informação, comércio digital e uso responsável da inteligência artificial. Os conteúdos serão adaptados às atividades e ao nível de desenvolvimento do aprendiz. Terão prioridade estudantes e ex-alunos de escolas públicas, jovens em situação de vulnerabilidade social ou de famílias inscritas no Cadastro Único, pessoas com deficiência e grupos com menor participação nas ocupações digitais. O projeto prevê o aproveitamento de laboratórios, unidades móveis, plataformas de ensino e instrutores do Sistema S, inclusive em municípios do interior. Os contratos do programa contarão para o cumprimento da cota de aprendizagem já prevista na CLT. Microempresas e empresas de pequeno porte poderão aderir voluntariamente.
22: E uma nova lei sancionada pelo presidente da República reduz os tributos das empresas que oferecem proteção às seguradoras. A primeira fase da implementação das regras será em 2027, com outra etapa prevista para 2030. Repórter Marcela Cunha.
5: As seguradoras podem contratar outras empresas para dividir os custos das indenizações que precisam pagar aos clientes. São as chamadas resseguradoras, que ajudam a cobrir esses gastos, por exemplo, quando uma enchente atinge muitos imóveis segurados ao mesmo tempo. Uma nova lei reduz a tributação das resseguradoras sediadas no Brasil. A intenção é melhorar as condições dessas empresas para competir com as estrangeiras e fortalecer o setor no país. A partir de janeiro de 2027, a contribuição social sobre o lucro líquido, a CSLL, cai de 15% para 9%. Relator do projeto no Senado, o senador Camilo Santana, do PT do Ceará, explicou que a diferença de tributação favorece a contratação de resseguradoras no exterior.
6: As resseguradoras estrangeiras muitas vezes operam em jurisdições com regimes tributários mais competitivos. Essa assimetria desestimula a manutenção do capital no Brasil e incentiva o envio de prêmios de resseguro para o exterior, gerando saída de divisas.
5: A partir de janeiro de 2030, as resseguradoras também deixarão de pagar o adicional de 10% do imposto de renda.
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22: A Justiça Eleitoral e a Polícia Civil de Santa Catarina tomaram uma iniciativa pioneira para garantir o voto livre e seguro das mulheres vítimas de violência doméstica. Nas eleições de 2026, quem tiver medida protetiva poderá votar numa sessão diferente da conhecida pelo agressor. Quem explica essa mudança é a repórter Raíssa Abreu.
0: O Tribunal Regional Eleitoral de Santa Catarina entendeu que a regra da transferência temporária de eleitores, o voto em trânsito, poderia valer para que mulheres com medida protetiva mudassem temporariamente seus locais de votação. É o que explica o coordenador de gestão do cadastro eleitoral, Carlos Gerber.
1: Houve uma interpretação que a mulher com medida protetiva, ela tem a sua liberdade, a sua acessibilidade, o acesso aos locais mais restritos, e isso poderia impedir por uma razão de segurança pessoal dela de deixar de votar.
0: De acordo com Gerber, a ideia está sendo levada ao Tribunal Superior Eleitoral, que pode estender a possibilidade a todo o país nas próximas eleições. Se você precisa de apoio ou orientação sobre medidas protetivas, a Central de Atendimento à Mulher funciona 24 horas pelo telefone 180. Em caso de emergência, ligue 190.
22: Com trabalhos técnicos de Eliseu Caires, o Jornal do Senado fica por aqui. Acompanhe agora as notícias da Câmara dos Deputados. Boa noite e até amanhã.
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10: Câmara aprova prioridade para mães solo no Sistema Nacional de Empregos.
11: Proposta institui política para ampliar ações de saúde nas escolas públicas.
12: Projeto de lei busca melhorar condições de emprego para jovens indígenas.
16: Boa noite. Avança na Câmara a proposta que visa aprimorar as condições de emprego para jovens indígenas. A repórter Maria Neves traz mais informações sobre a iniciativa.
17: A Comissão da Amazônia e dos Povos Originários e Tradicionais da Câmara aprovou o projeto do deputado defensor Estélio Denner, do União de Roraima, que institui programa de emprego e formação para jovens indígenas. Dentre as vantagens previstas para empresas que contratarem indígenas entre 19 e 29 anos, está a redução de 50% na contribuição para a Previdência Social sobre o salário do novo empregado. O benefício será concedido por até 36 meses. Empresas que aderirem ao programa terão outras vantagens, como prioridade na participação em programas e editais federais de inovação e desenvolvimento regional. A contratação de jovens indígenas também contará como critério de desempate em licitações públicas. O texto aprovado determina que o poder público deverá promover a qualificação técnica e profissional de jovens indígenas por meio de cursos gratuitos. Para isso, prevê parcerias com órgãos e entidades públicas de educação e com o chamado Sistema S, que inclui, por exemplo, SESI e SEBRAE. A execução do programa terá de contar com organizações indígenas registradas. O projeto também prevê que as empresas forneçam aos trabalhadores indígenas informações claras sobre seus direitos trabalhistas, com respeito às suas especificidades culturais e linguísticas. Sempre que possível, o programa deverá utilizar materiais bilíngues. O projeto que institui o Programa de Emprego e Formação para Jovens Indígenas ainda será avaliado pelas Comissões de Finanças e Tributação e de Constituição e Justiça. Se aprovado, poderá seguir para o Senado. Da Rádio Câmara de Brasília, Maria Neves.
8: Direitos Humanos.
10: Jefferson Rodrigues, do PSDB de Goiás, defende a aprovação de proposta que reforça a proteção à liberdade religiosa e aos locais de culto. Autor da matéria, ele assinala que o objetivo é impedir interferências indevidas do poder público no funcionamento interno de igrejas.
16: Jefferson Rodrigues cita decisões judiciais recentes que teriam limitado o conteúdo de pregações, situação que o deputado caracteriza como censura prévia. Ele afirma que manifestações baseadas na doutrina de cada religião não podem ser consideradas ilegais sem análise de eventual abuso.
10: Doutor Ismael Alexandre Londrino, do PSD de Goiás, é autor de projeto que cria classificação etária específica para desenhos animados e animações digitais para crianças. A proposta estabelece faixas para menores de 2 anos, de 2 a 4 anos e de 4 a 6 anos.
16: Segundo o Dr. Ismael Alexandrino, o objetivo é proteger as crianças dos riscos de conteúdos inadequados e orientar pais e responsáveis. O projeto também obriga plataformas digitais a verificar a idade dos usuários, auditar conteúdos infantis e ajustar os sistemas de recomendação.
10: Rui Falcão, do PT de São Paulo, sugere a realização de audiência pública para discutir relatos de perseguição a ativistas e dirigentes que defendem os direitos do povo palestino. O deputado é um dos autores de requerimento apresentado à Comissão de Direitos Humanos da Câmara.
16: Rui Falcão assinala que o encontro deve abordar denúncias de censura e intimidação contra pessoas que se manifestam sobre o conflito entre Israel e Palestina. Ele ressalta a importância da liberdade de expressão e da preservação do debate sobre violações de direitos humanos.
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14: Relações Exteriores.
10: Dani Cunha, do PL do Rio de Janeiro, destaca a importância da Frente Parlamentar Mista em apoio à integração União Europeia-Mercosul para o acompanhamento da implementação do acordo comercial entre os dois blocos. A deputada avalia que o grupo tem contribuído para o avanço do tratado.
16: Dani Cunha lembra que o acordo reduz tarifas de importação e amplia as oportunidades de comércio entre os países do Mercosul e da União Europeia. Ela defende que o Congresso siga de perto os efeitos das novas regras sobre os setores produtivos brasileiros.
10: Nicolete, do PL, pede ao governo melhorias na infraestrutura e na capacidade operacional dos postos de fronteira de Roraima. O deputado entende que a iniciativa vai melhorar o comércio exterior e ampliar a integração econômica de Roraima com a Venezuela e a Guiana.
16: Nicolete observa que o crescimento da produção agropecuária e agroindustrial roraimense causa gargalos que dificultam a expansão das exportações. Entre as medidas sugeridas por ele estão a modernização dos postos de fiscalização e a desburocratização para a liberação de cargas.
14: Transportes.
10: Comissão mista aprova a medida provisória que institui linha de crédito para entregadores e motoristas, incluindo o transporte escolar. A reportagem é de Emanuele Brasil.
15: A comissão mista, que analisa a medida provisória que institui linha de financiamento para entregadores, motociclistas e ciclistas, aprovou o relatório da deputada Amanda Gentil, do PP do Maranhão. A proposta alcança profissionais cadastrados em plataformas digitais há pelo menos 6 meses e que tenham feito no mínimo 100 corridas ou entregas. A linha de crédito também vale para motociclistas profissionais com vínculo empregatício formal e pelo menos 6 meses de exercício da atividade. O financiamento poderá ser usado para comprar motocicletas, motonetas, ciclomotores, flex e bicicletas elétricas produzidas no Brasil ou vinculadas a projetos de investimento produtivo nacional. Caberá ao Ministério do Desenvolvimento, Indústria, Comércio e Serviços definir os fabricantes e a lista de marcas e modelos. O texto aprovado autoriza o uso de recursos do Fundo de Investimento de Infraestrutura Social para financiar a renovação da frota e investimentos relacionados ao transporte urbano e para reduzir os riscos das operações e ampliar a oferta de crédito. O arranjo prevê a cobertura de garantia do Fundo Garantidor de Operações e do Fundo Garantidor para Investimentos. A relatora acolheu 6 das 14 emendas apresentadas ao projeto do Poder Executivo. Entre as alterações está a que inclui os profissionais do transporte escolar entre os beneficiários da linha de crédito. O relatório também autoriza os bancos a adotarem sistema de pagamento flexível para as operações. A regra permite a cobrança de parcelas com valores diferentes no início e no final do financiamento, com o objetivo de facilitar o acesso ao crédito pelos trabalhadores. A deputada Amanda Gentil explicou o objetivo das alterações.
18: A gente tem um espaço para poder trazer uma análise de crédito um pouco mais sensível para o trabalhador que está ali na ponta e para que ele consiga fazer o uso desse financiamento.
15: O texto segue agora para análise dos plenários da Câmara dos Deputados e do Senado. Da Rádio Câmara de Brasília, Emanuele Brasil.
16: Milton Vieira, do Republicanos de São Paulo, pretende tornar obrigatório o uso de lacre físico de segurança nas placas de motocicletas, ciclomotores, triciclos e quadriciclos. Ele acredita que a medida dificulta a remoção e a clonagem das placas, facilitando a identificação dos veículos.
19: O projeto de Milton Vieira determina que o lacre seja inviolável, numerado e rastreável, sem substituir os mecanismos digitais de identificação já utilizados. A proposta também prevê multa e remoção do veículo que circular sem o dispositivo ou com lacre adulterado.
16: Fábio Chioquete, do União de Santa Catarina, propõe que motoristas flagrados dirigindo embriagados, mas sem causar acidentes com vítimas, não sejam presos em flagrante. A proposta permite que a polícia registre apenas um termo circunstanciado de ocorrência no local da abordagem.
19: De acordo com Fábio Chioquete, a medida busca desburocratizar a atuação do poder público e evitar prisões desnecessárias. Segundo o autor, a intenção é reduzir a sobrecarga do sistema carcerário e concentrar os esforços policiais e judiciais nas ocorrências mais graves.
20: Trabalho.
16: A Câmara aprovou um projeto que garante atenção especial à mãe solo no Sistema Nacional de Emprego. A repórter Paula Bittar acompanhou a votação.
21: A Comissão de Constituição e Justiça da Câmara dos Deputados aprovou um projeto que garante atenção especial às demandas das mães solo no Sistema Nacional de Emprego, SINE. O texto aprovado estabelece o atendimento especial para viabilizar a participação dessas mulheres em oportunidades de trabalho, emprego, renda e empreendedorismo. O projeto também define que, caso não sejam preenchidas as vagas reservadas a mulheres em situação de violência doméstica e familiar, o saldo deverá ser destinado sucessivamente a mães solo, mulheres em geral e público em geral. De acordo com a autora da proposta, a deputada Laura Carneiro, do PSD do Rio de Janeiro, as mães solo enfrentam dificuldades estruturais no mercado de trabalho e muitas acabam recorrendo à informalidade. A proposta que garante atenção especial às demandas das mães solo no Sistema Nacional de Emprego segue agora para análise do Senado. Da Rádio Câmara de Brasília, Paula Bittar.
20: Previdência.
19: Fábio Macedo, do Podemos do Maranhão, defende a aprovação de proposta que regulamenta a aposentadoria especial dos agentes comunitários de saúde e de combate às endemias. O texto estabelece idade mínima de 52 anos para homens e 50 para mulheres, com pelo menos 20 anos de atividade na função.
16: Fábio Macedo ressalta que a medida assegura a integralidade para que o benefício corresponda à remuneração recebida no momento da aposentadoria, além de paridade com os profissionais da ativa. A proposta também considera o período de readaptação funcional como tempo de efetivo exercício.
20: Consumidor.
19: Paulo Teixeira, do PT de São Paulo, pretende estabelecer novas regras para rótulos, embalagens e publicidade que façam referência a frutas para torná-los mais claros. Ele acredita que os produtos precisam indicar a quantidade de cada fruta efetivamente utilizada em sua composição.
16: Paulo Teixeira explica que quando a imagem ou a divulgação destacar uma fruta que não esteja presente no produto, deve haver um aviso informando essa ausência. A iniciativa pretende evitar que a apresentação dos alimentos crie uma percepção diferente de sua composição real.
2: Desenvolvimento Regional.
19: Samuel Viana, do União de Minas Gerais, recomenda a aprovação do texto que aperfeiçoa a Política Nacional de Proteção e Defesa Civil. O projeto reforça o monitoramento de desastres, a integração de dados entre os entes da federação e a coordenação das ações de prevenção e resposta.
16: Relator da matéria, Samuel Viana, avalia que as mudanças devem ser incorporadas à legislação já existente para evitar a criação de normas com funções semelhantes. A matéria também prevê um cadastro nacional de voluntários para atuação em situações de desastre.
19: Júlio César, do PSD do Piauí, propõe proteger os incentivos fiscais do imposto de renda para empresas que investem nas regiões Norte e Nordeste. O texto busca garantir a continuidade dos projetos de desenvolvimento nas regiões da Sudã e da Sudene.
16: De acordo com Júlio César, os incentivos regionais são fundamentais para atrair novos investimentos, gerar empregos e reduzir as desigualdades no país. Para ele, o corte nesses benefícios compromete a segurança jurídica e a competitividade dessas regiões.
19: Carlos Chiodini, do MDB de Santa Catarina, apoia a criação de concursos especiais de loteria para ajudar municípios em estado de calamidade pública. Pela proposta, a maior parte da arrecadação seria destinada às cidades afetadas proporcionalmente à população atingida.
16: Carlos Chiodini argumenta que a medida pode acelerar a chegada de recursos às comunidades atingidas por desastres naturais. O projeto também prevê transparência e prestação de contas sobre a aplicação do dinheiro recebido pelos municípios.
2: Economia.
19: Yandra Moura, do União de Sergipe, é autora de projeto que visa combater o superendividamento no país. O projeto estabelece câmaras municipais de renegociação de dívidas e teto de 30% da renda familiar para novos empréstimos de consumo.
16: Yandra Moura argumenta que a medida restaura a dignidade financeira de milhões de brasileiros e contém os altos juros do cartão e do crédito rotativo. Ela acrescenta que a proposta prioriza famílias chefiadas por mulheres, idosos e pessoas com deficiência.
2: Educação.
19: Deu o primeiro passo na Câmara a proposta de uma política nacional para ampliar ações de saúde nas escolas. A repórter Kate Nayane tem mais detalhes.
3: A Comissão de Educação da Câmara dos Deputados aprovou o projeto que cria a Política Nacional de Saúde na Escola e transforma em lei as principais diretrizes do atual Programa de Saúde na Escola. A proposta consolida iniciativas desenvolvidas nas escolas públicas em parceria com o Sistema Único de Saúde, o SUS. Segundo a relatora da proposta, deputada Nelly Aquino, do Podemos de Minas Gerais, a criação deste programa deve ajudar na promoção da saúde e prevenção de doenças no ambiente escolar, além de estimular o protagonismo de crianças e adolescentes em ações de saúde. Outros objetivos são o enfrentamento de vulnerabilidades que possam comprometer o desenvolvimento escolar e fortalecer a participação da comunidade. A proposta que cria a Política Nacional de Saúde na Escola será analisada em seguida pela Comissão de Saúde. Da Rádio Câmara de Brasília, Kate Nayane.
16: Delegado Matheus Laiola, do União do Paraná, é autor de projeto que amplia os direitos das estagiárias gestantes. A proposta prevê 30 dias de licença maternidade com manutenção do vínculo e da bolsa auxílio, quando houver, além de indenização pelo recesso não usufruído.
19: O projeto de delegado Matheus Laiola também amplia de 2 para 3 anos o prazo máximo de estágio na mesma instituição. A proposta estabelece ainda prazo de 15 dias para que as instituições de ensino se manifestem sobre a renovação do estágio.
2: Saúde.
16: Euclides Petersen, do Republicanos de Minas Gerais, pede informações ao Ministério da Saúde sobre o uso do ácido folínico no tratamento de pessoas com transtorno do espectro autista. Ele quer saber se o governo estuda a possibilidade de oferecer o medicamento pelo SUS.
19: O deputado também questiona se existem estudos sobre os possíveis benefícios do ácido folínico para pessoas com TEA e se há pedidos para que o tratamento seja avaliado pelo SUS. Euclides Petersen pergunta ainda se o governo pretende criar projetos para testar o uso do medicamento em casos específicos.
4: Esporte.
16: Danley de Deus Hinterholtz, do PSD do Rio Grande do Sul, destaca o papel do esporte no desenvolvimento e na inclusão de pessoas com síndrome de Down e com autismo. O deputado reitera que a prática esportiva contribui para a saúde, a autonomia, a convivência e a participação social.
19: Danley de Deus Hinterholtz propõe um debate com especialistas, educadores, associações e familiares sobre os desafios e as experiências de inclusão por meio do esporte. Ele explica que o objetivo é fortalecer políticas públicas que integrem o esporte, a educação e os direitos dessas pessoas.
16: Helena Lima, do PSD de Roraima, defende proposta que inclui entidades esportivas sem fins lucrativos entre as instituições que podem ter imunidade de impostos. A medida abrange organizações certificadas dos movimentos olímpico, paralímpico, clubístico e educacional.
19: Na opinião de Helena Lima, a imunidade pode fortalecer projetos esportivos voltados à inclusão social, à educação e à formação de atletas. Ela argumenta que o alívio tributário ajuda a manter o funcionamento dessas entidades e a continuidade de ações de interesse público.
16: Termina agora o Jornal Câmara dos Deputados, produzido pela Rádio Câmara, com trabalhos técnicos de Wellington Teles e a apresentação de Val Monteiro e Luciana Vieira. Uma boa noite para você.
19: A Voz do Brasil volta amanhã. Boa noite.
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5: Ele vem disparar.

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